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2: Eu acho que você tem que mandar aquela mensagem. Mas manda o que tá no seu coração.
3: Porque se fosse eu falaria mais ou menos assim.
4: Ei, boa noite. Antes de te bloquear, eu só vim te dizer que a partir de hoje pode tocar o terror, fazer o que quiser fazer. A boca é sua, curte suas farras. Sinto mais nada.
2: Não, apaga.

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2: Existe uma teoria que se chama 90-10, onde uma pessoa tem 90% daquilo que você procura em alguém. Só que você foca naqueles 10% que falta. Aí você sai pra rua, se aventura, e realmente você encontra aqueles 10%, mas não se deu conta que perdeu os 90%.

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0: Hoje é mais um Gigante, não tem jeito.
1: Vamos que vamos!
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1: Bom, tá na hora do nosso Quiz do Samba aqui na Tri. Vou fazer aquela perguntinha simples aqui. Você me responde pelo WhatsApp da Tri, o 13-3219-1055. Coloca lá seu nome completo e seu bairro, tá bom? Pra você concorrer aquele par de convites, pista prêmio para o show do Tiaguinho. Abertura do Suel, dia 19 de setembro, 8 da noite. No Santos Convention Center, uma promoção exclusiva na Tri FM, que é a rádio mais TH do Brasil. Só pra lembrar, tem convites à venda, viu? 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Vamos lá, vamos lá. Eu quero saber o seguinte hoje. Tá fingindo, Tiaguinho? Não esquece, nome completo e bairro na resposta. Com qual dupla sertaneja a banda Raça Negra gravou a música A Mesma Aliança? Tocou muito aqui na Tri, viu? Alternativa A, Zeleto Cristiano. Alternativa B, Jorge Mateus. Ou alternativa C, Henrique Juliano? Com qual dupla sertaneja a banda Raça Negra gravou a música A Mesma Aliança? A, Zeleto Cristiano. B, Jorge Mateus. Ou C, Henrique Juliano? Me responda aqui pelo WhatsApp da Tri. Boa sorte, quer ir no show? Ah, vai ver que é seu dia, hein? Ou sua noite, né?
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0: esse é o Léo Santana, GG da Bahia. Sonhos e planos inocente aqui na Pagodeira, na 3, 10 e 31.
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0: Já respondeu ao quiz? Ainda não? Então responda pra concorrer. Par de convites, pista prêmio pertinho. 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Mas você que responde ao nosso quiz do samba, respondeu aqui pelo WhatsApp da Tri, 13-3219-1055, automaticamente você já vai estar concorrendo aqui um lugar na nossa lista VIP com um acompanhante. Olha que legal. Quero saber o seguinte: com qual dupla sertaneja a banda Raça Negra gravou a música A Mesma Aliança? Alternativa A foi com Zé Neto e Cristiano? Alternativa B foi com Jorge e Matheus? Ou alternativa C foi com Henrique e Juliano? Com qual dupla sertaneja o Raça Negra gravou a música A Mesma Aliança? A, Zé Neto e Cristiano. B, Jorge e Matheus. Ou C, Henrique e Juliano.
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0: 10h43, tá na 30, na melhor, que bom, né? Nelson Luiz, Grupo Raça.
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4: Aí, essa é aquela que pega no coração. Essa é aquela que vai fazer você se emocionar. Só não pode ligar pro ex ou pra ex, tá? Segura.

0: Maria, vai ser bom esse show de
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0: É isso aí, o Quiz do Samba continua rolando. Última chance, olha. Daqui uns 10 minutinhos, vamos fazer o sorteio aqui do Par de Convites, pista prêmio, para ver o Thiaguinho com a abertura do Suel. Dia 19 de setembro, 8 da noite, no Santos Convention Center, com promoção exclusiva na 3 FM, a rádio mais TH do Brasil. Convites à venda em ícones.com.br. Se você respondeu o Quiz do Samba, acertando ou errando, não tem problema. Legal é acertar, né? Responder, participando e acertando. Mas se você errar, você vai estar no sorteio também, tá bom? Eu quero saber o seguinte. Com qual dupla sertaneja a banda Raça Negra gravou a música A Mesma Aliança? Alternativa A, Zé Neto Cristiano. Alternativa B, Jorge Mateus. Ou alternativa C, Henrique e Juliano. Com qual dupla o Raça Negra gravou a música A Mesma Aliança? Foi com o Zé Neto Cristiano, alternativa A? Foi com o Jorge Mateus, alternativa B? Ou foi com o Henrique e Juliano, alternativa C? Me responde pelo WhatsApp, tá 13-3219-1055. Agora faltam 11 minutos para as 11. Então responde, coloca lá seu nome completinho, seu bairro e boa sorte.
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0: Glória Groove aqui na nossa pagodeira.
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0: A maliciosa Ludmilla aqui na 3112.
1: Mais um dia de janeiro no Rio de Janeiro.
0: Bora lá!
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0: Vamos que vamos aqui pro final do nosso Quiz do Samba. Não posso me animar muito que eu tô gripado, então tem que ir devagar, sabe? É, tem que ir só na boa. Senão não acaba o programa, o cara fica sem voz completamente. Já tá meia boca, não vai ficar completamente. Então é o seguinte, eu perguntei hoje, com qual dupla o Raça Negra gravou a música A Mesma Aliança? Alternativa A, Zeneto Cristiano. B, Jorge Mateus. Ou C, Henrique Juliano. Vamos à resposta? Vamos lá. A banda Raça Negra gravou a música Mesma Aliança no seu álbum ao vivo, O Mundo Canta Raça Negra, que foi lançado em 2022. E para a gravação ficar mais emocionante, ficar diferente, eles chamaram a dupla Jorge Mateus para participar. Então, resposta correta no nosso quiz do Samba, alternativa B, Jorge Mateus. Tudo bem? Agora, quem falou outra coisa, Zé Neto.

0: promoção exclusiva, é claro, que é da Tri FM, que é a rádio mais TH do Brasil. É aquela lista VIP bacana da Tri com acompanhante. 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Vamos lá então, colocar o nome nessa lista? Deixa eu ver aqui. Atenção. Quem está levando é Everton Breves da Silveira.
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0: Alô! Everton Breves, que é do Oceano e Praia Grande, parabéns. Ô Everton, você é nosso

0: festa VIP da Trimoção RG pra você, acompanhante. Parabéns ao Everton. Obrigado a todo mundo que participou. Daqui a pouquinho tem sequência premiada. Eu tenho convites pro Arte Mundo, aquela feira incrível de artesanato nacional e internacional. Tá rolando lá no Santos Convention, tá bom? Amanhã tem mais pagode, hein? 10 da noite. 11, 4 aqui na Tri.
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1: Tamo junto aqui mais uma noite na 3118. Agora, vamos lá. Sequência premiada. É a nossa sequência premiada, tá no ar. Sequência premiada, você sabe, né? São 5 sucessos na sequência, um atrás do outro. E aí você me ajuda indicando a melhor das 5. Qual é a melhor? Qual é a melhor

4 para o Artimonde, que é a feira mundial de artesanato que está no Santos Convention Center. Vai até domingo a feira, viu? São mais de 100 stands, artesanato nacional e internacional, tem moda, decoração, calçados, acessórios, gastronomia, tem coisa que não acaba mais. É um baita do passeio para a família, porque são 4 convites para levar todo mundo, certo? Começamos então, escolha a música aqui, conhece?

0: da Lua, Amigo das Estrelas. E depois tem Simone Mendes, Me Ama ou Me Larga. Qual que é melhor, hein? Você que vai indicar e vai escolher.
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0: Pelicans com Ferrugem, Foguete aqui na trilha, sequência premiada, são 11h18 agora. Já passou por aqui na sequência, Marília Mendonça, foi por conveniência, e Matheus e Cauã com Lauana Prado, admita. Faltam duas, né, pra gente completar a sequência. Zezé de Camargo, irmão da Lua, amigo das estrelas, e Simone Mendes, Me Amo Milada. Certo? São as cinco sucessos da nossa sequência premiada, 11h18. Daqui a pouco eu volto, certo? Vamos tocar melhor, vamos sortear o presente, certo?
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Agora tem Simone Mendes.

0: Tony Bendes, Me Amo, Me Larga, fechando a nossa sequência premiada aqui na Trio 1124. Vou ver aqui qual a melhor, né? Que vocês votaram aqui, tem vários votos, a gente conta agora. Ver qual a melhor, aquela que eu vou tocar de novo. Vou sortear aqui os 4 convites que eu tenho pro Artimundi, aquela feira mundial de artesanato. Tá rolando no Santos Convention Center até domingo. Bora lá? 11h25.
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0: mas antes, vou dar aqui um presente que eu tenho, né? São quatro convites, quatro, para a 22ª edição da Arte Mundi, que é a Feira Mundial de Artesanato no Santos Convention Center. Vai até o dia 13, vai até domingo. São mais de 100 estandes, artesanato nacional, internacional, moda, decoração, calçados, acessórios. Meu, tem muita coisa, comida boa. Eita! Quem está levando? Vamos ao sorteio. É minha amiga Sueli Silva.
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0: Alô, Sueli! Parabéns, Sueli Silva. Pode levar a família, hein? São quatro convites para você passear lá na Arte Mundi, no Santos Convention Center. Tem que retirar amanhã, quarta ou quinta-feira, das 14h às 15h, aqui na Tri. Fechado, Sueli? Parabéns aí, viu? Vai gostar da feira. Vamos tocar aí.

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2: Ao menos é mais aí com o meu xará Pablo. Saudade inconveniente na 3:11:41. Boa noite pra você. Quase quarta-feira, né? Bom, daqui a pouquinho tem momento de retrô, tem uma boa pra gente relembrar aqui, viu? 11:41.
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2: Bora relembrar uma música da pianista e cantora Alicia Keys aqui na Tri. A composição dela, essa música de 2012. E diz que ela estava lendo uma revista onde tinha um artigo falando dela, né?

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8667 na 3. Bom, deu meia-noite. Já estamos na quarta-feira, dia 9 de setembro de 2026. Pra quem é de Santos, como foi feriado ontem, dia 8 e dia 7 também, né? Hoje parece meio segunda-feira, né? Para as outras cidades, é uma quarta-feira, certo? Então que essa quarta-feira seja iluminada, maravilhosa, abençoada para todos vocês. E se Deus quiser, estarei mais tarde aqui, a partir das 7 da noite nessa quarta, aqui na Trilha FM, trazendo muita música, alegria. E vamos estar juntinho mais uma noite aqui na Trilha FM. Vou cuidar da minha gripe, que está me castigando já 2 dias.

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0: eu acho que você tem que mandar aquela mensagem. Mas manda o que tá no seu coração.
1: Porque se fosse eu falaria mais ou menos assim.
2: Ei, boa noite. Antes de te bloquear, eu só vim te dizer que a partir de hoje pode tocar o terror, fazer o que quiser fazer. 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
0: Não, apaga.

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0: Bom dia pra você que ouve a nossa Tri FM, são 5 horas e 4 minutos. Tô chegando, estamos chegando e vamos juntos ao vivo até as 9. Hoje é quarta-feira, 9 de setembro de 2026. Que o seu dia seja lindo, que a sua quarta-feira seja maravilhosa. E obrigado por estar ouvindo a nossa Tri FM, viu? Manhã chuvosa, tá chovendo muito lá fora. Então vai sair pra trabalhar? Leva guarda-chuva, leva a sombria, se agasalha, tá frio lá fora, hein? Não é só chuva não, tá muito frio lá fora, tá bom? E você que tá trabalhando aí, vai sair daqui a pouquinho, já sabe que vai com a chuva embora, né? Tomara aí, tô torcendo pra que você tenha levado seu guarda-chuva, sua sombrinha, pra que você não se molhe na volta, tá bom? Um bom dia, são 5 horas, 5 minutos. Hein, Joquinha? Tá começando a partir de agora. Olha a hora, 5 e 5. Tá na trita, na melhor.
1: Fala, Zezé. Rapaz, hoje eu tô afim de ferver num som, viu? Eu também tô nessa, Zezé. Mas só nós dois? Não, Luciano. Tá aqui comigo hoje a galera Felicidade, rapaz.
2: Tá todo mundo aqui?
1: Tá todo

0: FM tá na trita na melhor, agora 5h14.
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0: A primeira, Felipe Araújo, Estranho de Novo.
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0: Essa é a número um do duelo de hoje, Felipe Araújo, Estranho de Novo.
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0: A número dois, Zeneto e Cristiano. Cadeira Cativa.
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0: Qual dessas duas vence o duelo hoje, hein? A primeira, Felipe Araújo? Ou a segunda, Zeneto e Cristiano? Participa aí, boa sorte. O resultado sai às 7. Olha a hora. 5h15, bom dia.
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0: FM, bom dia! Olha a hora, 5h22 agora.
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0: volta na melhor, agora às 5h30, depois do intervalo a gente volta. Já já tem mais sucessos, olha a hora, 5h30, bom dia!
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0: FM tá na 30 na melhor, agora faltam 12 para 6 e por aqui continua.
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0: Faltam 11 para 6.

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1: Existe uma teoria que se chama 90-10, onde uma pessoa tem 90% daquilo que você procura em alguém, só que você foca naqueles 10% que falta. Aí você sai pra rua, se aventura, e realmente você encontra aqueles 10%, mas não se deu conta que perdeu os 90%.

0: Entre FM tá na 30 na melhor, o sucesso de Diego Vitor Hugo, Infarto. Agora 6:02, bom dia! Já já eu volto, fica aí!
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2: 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Bom dia para você ouvindo a nossa Tri FM. Agora são 6:08, né, Joquinha? 6:08, bom dia para você ligado aí na Tri FM. Seja aí na sua casa, no seu trabalho, no seu carro, aí no ônibus ou no VLT ouvindo a gente pelo fone de ouvido, pedalando, caminhando, na boleia do caminhão, onde quer que você esteja ouvindo a nossa Tri, muito obrigado pelo seu carinho, viu? Hoje é quarta-feira, 9 de setembro de 2026, e o dia hoje amanheceu chovendo e chovendo muito, viu, gente? Desde a meia-noite, mais ou menos, 1 da manhã, que tá chovendo. Chovendo muito, então tem muitos pontos de alagamento por aí, então toma muito cuidado, presta atenção onde você vai passar, para não estragar o seu carro, a sua bike, a sua moto, né, para não estragar o seu dia, principalmente, tá bom? Então vai com cuidado aí, viu? Aqueles pontos de alagamento que todo mundo já conhece, já sabe, né? Nossa Senhora de Fátima, entrada do Jockey, dentro do Jockey, várias ruas. Em São Vicente, a maioria das ruas estão alagadas, né? Essa é a verdade, tá bom? O canal, a água subiu, então toma muito cuidado aí com esses pontos de alagamento para você não sair no prejuízo. De acordo com a previsão do tempo hoje, quarta-feira, dia 9, teremos aí sol com algumas nuvens. O sol pode aparecer? Pode. Mas vai chover bastante ainda, viu? É, chove rápido durante o dia e também à noite. Ou seja, teremos um dia chuvoso, bem chuvoso. O sol pode brilhar em algum momento? Pode, até pode. Mas a tendência é que chova o dia inteiro e à noite também. E a temperatura não passa dos 20, 21 graus, viu? Então não vai esquentar, também não vai ficar aquele frio, aquele gelo, aquela coisa toda. Vai dar uma subidinha a temperatura, 20, 21, 22 graus no máximo, e não passa disso. Mas se você vai fazer alguma coisa hoje, leva guarda-chuva, leva sombrinha, leva capa, porque vai ser chuvoso o dia todo. Interessante que ontem foi o dia da Santa, né? A protetora de Santos, aqui a padroeira, Nossa Senhora de Montserrá. Muita gente não acredita, muita gente coloca a fé. Mas choveu sexta, sábado, domingo e segunda. Ontem foi terça, dia da Santa, não choveu. Vocês repararam isso ou não? Não choveu. E o dia ficou bem tranquilo, um clima ameno, gostoso. As pessoas puderam acompanhar as procissões, as missas. Subiram o morro, foram levar a Santa até a igreja lá em cima no Monte Serrá. E começou a chover depois da meia-noite. É a Santa, né? A Santa Padroeira de Santos. E foi feriado ontem, agora hoje volta tudo ao normal. Então, bora lá, vida que segue.
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2: Bom dia, 6:11, tá na Tri, tá na melhor.
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0: FM, bom dia! Olha a hora, 6:17.
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2: Bom dia, na Tri FM agora 6h20, 6h20, né, Joquinha? Olha a hora, 6h20, nessa manhã chuvosa, fria de quarta-feira, dia 9 de setembro. 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
2: 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O resultado vai sair às 10 para 7, um pouco antes da propaganda eleitoral gratuita obrigatória, tá bom?
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2: Olha a hora, 6h22 agora, 6h22. Depois do intervalo a gente volta.
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0: Bom dia, tá na trita na melhor.
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3: Bom dia, 6h33. A novidade vem com Ian e Dilcinho. A gente separou.

0: FM tá na 30 na melhor. Bom dia! Obrigado. Faltam 18 minutos para 7. Você ouviu Jorge e Matheus? Cheirosa! Faltam 18 para 7 agora, né, Joquinha? Já já a gente volta.
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0: FM da 30 na melhor, é de Brito e Samuel, toda mulher.
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0: 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Muito bem, é hora do sorteio agora, né? Vamos lá pro resultado, valendo aí um par de convites para o show do Thiaguinho. 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E agora a música vencedora.
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0: FM tá na trita, na melhor. Agora faltam 5 para 7. Vem aí a propaganda eleitoral gratuita obrigatória. Eu volto às 7h25 com a Manhãzaça.
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0: Tri FM, agora falta 1 para 7.
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2: 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Bom dia. Bom dia para você ouvindo a nossa Tri FM. Obrigado pelo seu carinho, pela sua companhia. Vamos juntos ao vivo até as 9 horas da manhã nessa manhã chuvosa de quarta-feira. Hoje é dia 9 de setembro de 2026. Que o seu dia seja lindo, viu? Que a sua quarta-feira seja maravilhosa, voltando aí de um feriadão prolongado para muita gente, né? Muita gente trabalhou na sexta-feira passada e tá voltando só hoje. Muitos trabalharam esses dias todos e tá tudo bem. O importante é que estamos aqui, juntos, nesta quarta-feira, manhã chuvosa, viu, gente? Muitos pontos de alagamento em toda a Baixada Santista. Choveu muito da meia-noite de ontem para cá. Choveu muito, na madrugada choveu muito. O pessoal tá mandando mensagem que no Jockey Club em São Vicente tá debaixo d'água. Diversos pontos de alagamento e alguns pontos até o ônibus não tá conseguindo passar. Então toma muito cuidado aí, pessoal do Jockey em São Vicente. E se você tem alguma informação passar pra gente, manda pelo nosso WhatsApp 3219-1055. Coloca seu nome, o bairro, se identifica, né, pra gente poder saber com quem tá falando, tá bom? O pessoal tá falando também que na Nossa Senhora de Fátima tá toda alagada naquele ponto que todo mundo já sabe. Ou seja, vários pontos de alagamento em toda a Baixada Santista. Então toma muito cuidado aí, tá? No decorrer da programação nós vamos levando informação pra você. 7h27 tá começando!
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FM tá na trita na melhor, agora 7 horas 37 minutos, esse aí é o Belo Transas. E olha, gente, a cidade tá daquele jeito, a Baixada tá daquele jeito por conta das chuvas, viu? Então toma muito cuidado aí nas ruas, o trânsito tá caótico, tem que ter muita, mas muita paciência, porque tem pontos de alagamento, em alguns pontos tem acidente já, por conta dessa chuva toda aí. A visibilidade diminui, né? Aí vem as ruas com alagamento, a pessoa não presta atenção, aquela coisa toda. Eu tô abrindo o aplicativo aqui do Waze, gente. O que tem de pontos de alagamento não é brincadeira, não. Então o trânsito é congestionado, quem sai de Praia Grande, por conta também de alagamentos, excesso de veículos, alagamento. Quem vai pela Tupiniquins, quem vem pela ponte do Mar Pequeno, tem ponto de alagamento. Quem sai da ponte do Mar Pequeno vai sentido os bombeiros ali na Capitão Luiz Pimenta, né? Luiz Antônio Pimenta. Ali tem ponto de alagamento, principalmente porque tem uma obra ali da Sabesp, então já viu, né? Obra, buraco, chuva, é alagamento certo. Tem congestionamento na entrada da Ponte Pêncil e na saída. Tem congestionamento na entrada de Praia Grande. Tem congestionamento na entrada de Santos. Na Imigrantes, quem sai de Praia Grande, São Vicente e vai sentido São Paulo, Cubatão. Tem congestionamento nas quatro pistas. A Nossa Senhora de Fátima está alagada. Juvino de Melo tem ponto de alagamento. Quem vai pelo Morro.

0: vai pegar também um estádio todo danado e alagamento ali em frente ao estádio, né? Ali no Jabuca, tem alagamento ali. Tem alagamento ali na altura também da Torquato Dias, ali na Nova Sintra. Tem alagamento em todos os pontos aí da Baixada Santista. Quem vem para Santos pela praia, pelo Tapetão, vai pegar congestionamento na Glicério também, canal 1, canal 2. Olha, muita paciência no trânsito e vai ouvindo a Tri, porque tá na Tri, tá na melhor.
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0: FM, bom dia. Faltam 11 para as 8.
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4: Eu dedico pra você também. E eu dedico pra você que todo dia levanta cedo pra ir atrás do seu sonho, pra correr atrás. Você precisa.

0: Tri FM tá na trita na melhor. Você ouviu aí a Glória Groove com o Chá. Faltam 5 minutos para as 8 horas da manhã. Ariane Rocha, bom dia. O trânsito hoje tá caótico, tá daquele jeito, hein, menina?
1: Pois é, Roque, bom dia para você. Uma manhã difícil, viu? Temos muitos problemas. Eu vou começar aqui pelo centro de Santos, viu? Amador Bueno, João Pessoa, com o trânsito bem travado. A Avenida da Praia agora, para quem sai de São Vicente ali pelo Itararé, também tudo congestionado. Tem pontos de alagamentos na Avenida Presidente Wilson, na linha amarela, na altura do bairro Vila Valência e também se aproximando da praia. E esse congestionamento na praia vai até a Avenida na Costa. Para quem tá ali na região da Pompeia, olha, Rua Pernambuco, entre a Euclides da Cunha e Floriano Peixoto, a Marechal Deodoro, que é um ponto que sempre enche também, tudo na região do Gonzaga. Para quem tá na Rio Grande do Norte, depois da Francisco Glicério, para quem tá no Canaum, depois do Curvão, tudo travado, tem pontos de alagamentos ali próximo ao estádio da Portuguesa Santista. Agora o ponto mais crítico é onde a gente já sabe, né? Na zona noroeste de Santos. Nas últimas 72 horas choveu 40 milímetros e do acumulado do mês já são 151 milímetros. Então só nas últimas 72 horas foram 40 milímetros de chuva. Os morros permanecem em estado de observação. A Avenida Nossa Senhora de Fátima com todas as faixas alagadas nos dois sentidos, na altura da rua Ana Santos. O trecho está interditado para veículos de pequeno porte. Tem desvios no viaduto Paulo Gomes Barbosa para quem vai de Santos a São Vicente e na Boris Kaufman no sentido contrário. A Rosário Batista Conte também tem alagamento, mas continua transitável. Já na Praça Washington, no José Menino, tem água entre as ruas Décio Stuart e Santa Catarina, ali próximo ao Clube dos Ingleses, porém, todas as faixas seguem liberadas. A gente segue acompanhando aqui, daqui a pouco eu vou falar sobre a previsão do tempo, se essa chuva continua ou não. E você que está na rua, no trânsito, no Uber, no ônibus, no VLT, compartilha com a gente aqui por onde você está passando, se você tem alguma dica de caminho, seja o nosso repórter também nos auxiliando com a informação.
0: Exatamente. Daqui a pouquinho a Ariane volta para falar das balsas.
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1: Bom dia, na Tri agora 8h10, tudo bem por aí, tudo certinho? Obrigado pelo seu carinho, pela sua companhia, viu? Depois do intervalo eu volto com mais.
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5: Bom dia, 8 horas e 12 minutos agora, Ariane Rocha. Então, o tempo vai ser chuvoso mesmo, né?
4: Vai, não só hoje, viu? Como teremos uma semana chuvosa em toda a Baixada Santista. Eu não sei se todos ouviram, mas essa madrugada teve muita trovoada, viu? Muita trovoada, muita chuva, um volume grande de água e as temperaturas mais amenas também. Nesse momento, os termômetros marcam 20 graus aqui no centro de Santos. A máxima prevista é de 23 graus e a instabilidade deve continuar ao longo do dia com essa chuva persistente aí e mais intensa agora pela manhã. Olha, só repetindo essa informação aqui da Defesa Civil de Santos, nas últimas 72 horas o acumulado chegou a 40 milímetros e no mês já são 151 milímetros só na cidade de Santos. Os morros estão em estado de observação, mas sem ocorrências registradas. Então, prepare seu guarda-chuva aí, porque ele vai trabalhar, vai ser muito necessário, viu? Eita. A previsão indica chuva todos os dias até o final de semana. Tudo bem, faltam só 3 dias para o final de semana, mas teremos aí um restante, né, de semana após feriado com muita chuva. O tempo segue fechado, úmido e mais frio, com mínimas entre 16 e 20 graus.
5: Muito bem.
4: Daqui a pouquinho eu volto para falar mais sobre o trânsito. Tá caótica a saída de Praia Grande, Avenida da Praia, entrada de Santos, só para adiantar para o nosso ouvinte. Daqui a pouquinho eu volto.
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2: Ao vivo e em cores para o Brasil e o mundo. Bom dia. Bom dia para você ouvindo a nossa Tri FM. Agora são 8 horas 15 minutos. Por aqui segue a nossa manhãzaça.
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20: Tri FM agora 8h28.
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20: Ariane Rocha é com você.
23: Conta das ruas do centro de Santos nas comemorações pelo Dia de Nossa Senhora do Monte Serrá ontem. Milhares de fiéis acompanharam a missa campal e a procissão com a imagem da padroeira até o Paço Municipal, onde houve a renovação da consagração da cidade. Entre os devotos, histórias de agradecimento por conquista, saúde e trabalho. Depois, a imagem retornou ao santuário no alto do Monte Serrá, onde as homenagens continuaram até o fim do dia. E para quem está procurando aí uma nova oportunidade, o Instituto Federal de São Paulo, em Cubatão, está com inscrições abertas para cursos gratuitos com início no primeiro semestre de 2027. Tem opções técnicas e de graduação, como informática, automação industrial, matemática, letras, engenharia de controle e automação e turismo. As inscrições vão até o dia 5 de outubro pelo portal do IFSC. Com taxa de R$60. A prova será no dia 22 de novembro. O pedido de isenção da taxa pode ser feito até o dia 18 de setembro. Daqui a pouquinho eu volto com outras notícias. 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
4: 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Segura.

0: FM tá na 30 na melhor, isso aí, o Suel, aguenta coração e nenhum toque. 8h38 agora. Ariane Rocha, e o trânsito, como é que tá nesse momento, hein?
1: Tá complicado, viu, Roque? A gente tem diversos pontos de alagamento na saída de Praia Grande na Via Expressa Sul. O motorista encontra tudo parado na altura da Viação e vai assim até a ponte do Mar Pequeno, porque ali em São Vicente, na Rodovia dos Imigrantes, onde também tá congestionado, também tem pontos de alagamento nos acessos ao Parque Bitaru, Vila Margarida, é um trecho bem complicado. E a gente olha no mapa que tem muitos pontos complicados, intransitáveis. Para quem está saindo da zona noroeste de Santos, utilize o Morro da Nova Sintra. É a melhor alternativa agora, porque a Nossa Senhora de Fátima está intransitável. Sim. Nos dois sentidos. Ali nas quatro pistas, até vai. Tem um trecho ali que tem um alagamento, mas alguns carros ainda conseguem passar. A Via Anchieta na saída de Cubatão, com o tráfego intenso. A Avenida da Praia, congestionada da saída da Avenida Presidente Wilson até a altura da Avenida na Costa, Canal 3, Senador Feijó, Francisco Glicério, Carvalho de Mendonça, são vias transitáveis, porém, estão paradas nesse momento. Uma passadinha rápida na travessia de balsas entre Santos e Guarujá, tranquilas agora, o tempo de espera é de 15 minutos dos dois lados, eu observo um movimento mais intenso do lado de Guarujá, mas o tempo estimado aqui pelo DH é de 15 minutos, 8 embarcações estão operando. Na travessia de pedestre entre Santos e Vicente de Carvalho, 20 minutos de espera com duas balsas operando.
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0: Bom dia, tá na trita na melhor.
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0: Bom dia, tá na trita na melhor.
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0: FM tá na 30 na melhor, fechando aqui o meu horário na programação mais gostosa de todo o litoral. E quem faturou aqui um vale combustível no valor de R$100, mais um par de convites de cinema do Cine System do Litoral Plaza Shopping na Praia Grande, foi a Evelyn. Evelyn Cristina Bueno da Rocha.
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0: Ô, Evelyn, parabéns! Evelyn Cristina Bueno da Rocha. Evelyn, você tem 2 dias úteis para passar aqui na Tri FM, aqui na João Pessoa 350, no centro de Santos, das 14h até as 15h30, com seu documento de identidade para pegar aí seus presentes, tá bom? Parabéns, Evelyn. Obrigado a todos que participaram. Vem aí o Rick trazendo para você o Conta Mais. Obrigado pelo seu carinho, pela sua companhia, viu? Eu sou o Rock Vieira, tô indo embora e volto amanhã com o Joquinha, a partir das 5h com o Acorda Aí. Que você tenha uma ótima quarta-feira. Beijos e abraços. Tchau, gente!

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0: Agora 9:07.
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0: Dia 19, bem que ele podia cantar essa, né?
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0: Aqui no acústico da Tri,
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0: teve um momento que ele fez meio que um pupurri. Que ele gravou essas músicas, né? Lá dos anos 90 e tal, sucessos. Tiaguinho, sim, tem Tiaguinho. Tem convite pro Tiaguinho, dia 19. A nossa enquete de hoje. Então, se você quer ir nesse show maravilhoso do Tiaguinho, fica ligado. Eu, Rick, daqui a pouco vou trazer a enquete. E vou trazer também que o Alexandre Frota, inclusive, teve aqui ano passado, aqui na Tri, né? Vai voltar, hein? Vai voltar pra Globo, ok, ok. E quem volta pra Globo, mas apenas com uma participação, é o Faustão. É, ele vai ser entrevistado, mas que ele não quis ir no Hulk, não. Será que tem alguma treta com o Luciano Hulk? E o William Bonner, hein, falou sobre o fim do casamento com a Fátima Bernardes, que tá muita gente falando ainda. Você vê, o casamento já acabou faz tempo, né? Daqui a pouco eles voltam, estão falando ainda do término do casamento, sei lá, né? O povo gosta e nós estamos aqui falando também. Daqui a pouco a gente vai falar sobre isso, fica aí.
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0: Moscow Girl é problemão.
1: Daqui a pouco eu vou fazer uma pergunta na enquete valendo o Thiaguinho, que tem tudo a ver com o dia de hoje. Fica aí.
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0: Ai de nós, né, gente? Ai de nós. Quantas vezes a gente já foi, né, livrado, graças a Deus. Temos que agradecer, que a gente tem essa mania, né? A gente só fala com Deus quando as coisas estão ruins. Pode não. Falar quando tá bom também. Acato e Péricles na tri. Ê Deus, vamos parar com essa chuvinha, por favor. Já tem lugar aí com perigo nas encostas, meu Deus do céu. Olha, eu tô olhando aqui nos famosos, no Léo Dias, daqui a pouco vai ter mais fofoca, mas tô vendo aqui que o filho do Thiaguinho assistiu o primeiro show do papai. Ele todo felizão, olha lá, o menino com fone branco e atenuador de volume, né? Tá com um macaquinho cinza, a blusinha branca, o tênis da Nike, que bonitinho. Tão lindos todos na mesma paleta, cinza, preto e branco. Tá lá no Léo Dias, lá, e a gente também acabou de sair. E a gente traz aqui pra você na tri. Hoje é dia 9. Hoje é dia 9 de setembro, 9 do 9. Adam Sandler, ator, completa 60. O cantor Daniel, gente fina demais, 5.8. Olha quanta gente famosa. Ana Carolina, cantora, 52. Outra cantora, Maria Rita, 49. E Michael Bublé, 51. Mais um cantor, tá? Dia 9. Hoje é dia internacional do Sudoku, dia internacional para proteger a educação de ataques. Também é dia mundial do cachorro quente, ó que legal. Dia da velocidade, dia do administrador e dia do médico veterinário. Para dia da velocidade. Peraí, caiu agora só a ficha. Peraí, parabéns aos administradores, médico veterinário, cachorro quente. Agora, pra que criar o dia da velocidade? A comemorar o quê? Não, não é possível. Não é possível. Eu vou jogar no Google. Aguenta aí que eu já vou dar o convite do Thiaguinho. Vou te explicar. Dia da velocidade. Dade. Vamos ver. Dia da velocidade. Vai. É comemorado em 9 de setembro para celebrar a importância da velocidade na física, na tecnologia, no esporte e no motor. Ah, não achei nada. Achei que tem que comemorar nada disso aí. Ai, pra besteira. Cada coisa que o pessoal cria. Comemorar dia da velocidade. Ah, sai pra lá, meu. Vamos comemorar que você vai ganhar o convite do Thiaguinho. Aí sim é pra comemorar o show dia 19 com o Suel. E pra você ganhar esses convites, tô rouco ainda, gente. Essa gripe tá lá dos Estados Unidos, hein? Olha, se cuida. É gripe da Flórida. Da Flórida, viu? Ó, não sai de dentro do bicho de jeito nenhum. E não é Covid, não. Já fiz, não é. É gripe mesmo. Bom, é o seguinte. Quer ganhar o convite do Thiaguinho aqui comigo, Rick, na tri? Então é o seguinte. Você pode até olhar os meus stories do meu Instagram pessoal, Rick Locutor. R-I-C-K-Y. R-I-C-K-Y no Instagram tá lá. Eu tava fazendo uma conta meio estranha pra quem tava ali no trânsito, não andava. Eu comecei a pensar, gente, essa chuva, onde tá meu guarda-chuva? Eu saí sem guarda-chuva, perdi um guarda-chuva, né? Só que eu já comprei outro, já tá chegando pela internet, mas eu perdi. Aí eu comecei a pensar, pô, já tenho mais de 50 anos, eu acho que eu perco ou já perdi na vida, eu pensando comigo mesmo no trânsito, o carro parado no farol. Eu perdi uns 2 a 3 guarda-chuvas já por ano.
1: Ai, que burro, dá zero pra ele.
0: É, vai dizer que você nunca perdeu. É, pô, época de chuva, sei lá. Chuva de verão, perdi um. Aí no inverno, perdi uns 2. Então, por ano, acho que eu perdi uns 3 guarda-chuva. Gente, com a minha idade, dá mais de 140 guarda-chuvas já que eu já perdi, cara. Dá pra montar uma loja de guarda-chuva, né? Deve ter guarda-chuva meu por aí perdida, sei lá, uns 30 pelo menos ainda em algum lugar ou alguém usando. E a pergunta que vai te colocar no show do TH nesse dia de chuva é: quantos guarda-chuvas você acha que já perdeu na vida? Você nunca perde? Eu quero conhecer alguém, mas não vai inventar, hein, meu? Tem que falar a verdade. Pra eu não perder, acho que tem que pendurar uma coleirinha no pescoço, alguma coisa do tipo, porque, meu, se eu vou na casa de alguém, para de chover, abre o sol, fica lá. É tipo assim, é direto. Então, quer ir no show do TH? Dia 19, será que vai estar chovendo, gente? Quantos guarda-chuvas você acha que já perdeu na vida? Já perdeu a conta, mas faz uma conta aproximada, que nem eu. Quantos anos você tem? Quanto você acha que você perdeu por ano? O meu deu mais de 140, 144, por aí. Quantos guarda-chuvas você acha que já perdeu na vida e como é que foi? Conta mais pra gente pelo 13 3219-1055. Mande áudio!
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Tá na treta, na melhor, vou tocar mais uma com a Mari Fernandes. 20 minutos agora pras 10, na treta. Hoje tô sorteando convite pro Thiaguinho, hein? Fica esperto aí, fica esperta.

0: Mari Fernandes, telefone sem fio, agora 9h42 na Tri. Você sabe que eu tô perguntando hoje, valendo convite pro TH, quantos guarda-chuvas você já esqueceu na sua vida? Aí você vai falar assim, ah, Rick, como é que eu vou saber? Eu tava fazendo essa conta no trânsito vindo pra cá, eu acho que eu perco tipo 2, 3 por ano, né? Uns 2 na época de chuva, aí caem aquelas chuvas fora do tempo também, em verão, perco mais um. E aí eu já fiz as minhas contas com a minha idade, dá mais de 140 guarda-chuva. Né? Deixa eu ver, vem cá, Ariane, vem aqui. Ariane, vem cá, você já perdeu quantos guarda-chuva na vida, você imagina, vai?
1: Ah, eu só... De perder e de quebrar, né? Só com a ventania de hoje já perdi um
0: quebrar também,
1: pro vento. Verdade. Mas de perder, de esquecer aí... Ah, eu acho que pelo menos uns 15, 20 aí.
0: Nossa, pelo menos, né?
1: Fácil, fácil.
0: O povo tá mandando aí pra ganhar Tiaguinho. Agora, já que você tá aqui no estúdio, quero saber como é que estão as coisas no trânsito.
1: Pois é, Rick, eu vim justamente pra falar sobre isso, porque tivemos uma manhã difícil, né? Muita chuva.
0: Uhum.
1: É, só nas últimas 72 horas choveram mais de 40 milímetros. Nossa. Só na cidade de Santos. Mas, felizmente, nenhuma ocorrência grave. Os morros estão em estado de observação, mas alguns pontos ainda sofrem, são castigados pela chuva. Na Nossa Senhora de Fátima, tudo alagado, o trecho ali na altura da rua Ana Santos e da Boris Kaufman, totalmente interditado aí para carros pequenos, somente caminhões e ônibus conseguem passar. A Avenida Martins Fontes, nas quatro pistas, com o trânsito bem congestionado, e esse trânsito vai até a cidade de Cubatão. E ali na entrada de Santos também, no finalzinho da Via Anchieta, tem um acidente que complica mais a vida do motorista. Região da Praia, ainda tem alguns pontos de lentidão, mas está fluindo melhor, da divisa até a altura da Avenida Ana Costa, com o tráfego bem tranquilo nesse momento. E a saída de Praia Grande, que também estava complicada mais cedo ali pela Via Expressa Sul, ainda tem pontos de lentidão na chegada a São Vicente. Então, na altura da Guilhermina até a ponte do Mar Pequeno, trânsito bem complicado por ali.
0: O pessoal tem que tomar muita atenção nesses lugares. É saída de PG, é Nossa Senhora de Fátima, né? São lugares que geralmente enchem.
1: Exatamente.
0: Aqui na João Pessoa, perto, em frente ao cemitério, quem vai para São Paulo, Praia Grande, Cubatão, também tem um ponto ali que começa a encher, o carro tem que ir para a esquerda, assim, é complicado.
1: Canal 3, a Washington Luiz, ali próximo a Carvalho de Mendonça, na rua Pernambuco, entre a Floriano Peixoto e a Euclides da Cunha, Marechal Deodoro, região do Gonzaga e da Pompeia também, tem bastante pontos ali.
0: O canalzinho ficam... atrás do Ingleses também enche.
1: É, ali na rua Sabino, inclusive foi um trecho que teve registro de alagamento. Sim. Mas não houve interdição.
0: Tá.
1: Mas ali próximo ao Orquidário, atrás do Clube dos Isso. Ingleses, na rua Santa Catarina. Evitem. É um trecho complicado, mas se puder evitar, melhor.
0: Muito bom, Ari. Assim, a Ari tá sempre de olho e vem aqui falar pra gente. Obrigado, querida.
1: Qualquer momento eu volto.
0: E o guarda-chuva?
1: Vou ter que comprar outro.
0: Vamos ver o que o povo tá falando sobre isso. Aqui vale o convite pro TH, ó. Bom dia. Tá. Tá. Ixi. 40, 50 guarda-chuva. Ah, é. Você é Uber, né? É verdade. Você que é Uber, táxi 99. Conta pra gente também quantos guarda-chuva. Você tá montando uma loja de guarda-chuva. Fala a verdade. Não faz isso, não. Devolve pra nós. Bom dia. Tudo bem. Quantos, Gleidson? Só? Tá ótimo. Pô. Tá concorrendo. Obrigado, querido. Bom dia. Tafarel. Ah, esse também encontra guarda-chuva. Ah. Pois é. Isso. É verdade. Tinha que ter um sensor, né? Você esqueceu o seu guarda-chuva.
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16: Sim, os melhores shows estão aqui na Tri, é verdade, você sabe disso, né? É Tiaguinho, é o Rei Roberto, é tudo de bom. Agora tem Marília.

0: tá na Globo, gente. Já falo sobre isso.
1: Atende aí, bebê. Fala comigo.

Gustavo Lima Zé da Recaída, pois é, gente, depois de 5 anos, Faustão vai voltar pra Globo, mas calma, não é voltar, ele vai na Globo. Ele não vai estar comandando nenhum programa, ele vai estar lá, vai conversar com Pedro Bial. A conversa vai ao ar no próximo dia 15, né, no Conversa com Bial, que aliás é muito interessante. O Bial é realmente um gênio, né, é muito inteligente e deve passar bastante pela fase mais dedicada da vida do Faustão, esse papo aí, né, que foi quando ele passou pelos transplantes e tal. Foram três ou quatro, se não me engano, né. Foi uma sequência meio pesada de problema, né, que o Faustão teve. Eu tenho um detalhe interessante: os dois médicos que acompanharam o Faustão durante esse período também vão no programa. Então deve ser uma conversa muito elucidativa, vamos dizer assim, que vai explicar direitinho, né, tudo que aconteceu antes da cirurgia, como é que foi, porque tem tudo isso, né? Quando vai fazer um transplante, você tem toda uma situação para fazer. Bateria, você passa um ano estudando o teu corpo, a bateria de exames, até o cara aprovar que você vai fazer. Então aquela tensão, a família toda junto, imagina, quem já viveu isso sabe, né? Depois a própria cirurgia, a recuperação, o pós, né, como fala. Depois de tantos anos vendo o Faustão fazendo pergunta, agora a gente vai ver ele lá. Agora resta saber, será que o Faustão vai deixar o Bial falar, meu?

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2: Tri FM, tá na Tri, tá na melhor. A gente tá fazendo uma enquete onde vale show do Thiaguinho pra você com a abertura do Suel, dia 19 de setembro, às 8 da noite, lá no Santos Convention Center. Quantos guarda-chuvas você acha que já perdeu na sua vida? Eu fiz umas contas. Eu acho que eu já perdi por ano. Eu fiz assim, uns 2 ou 3. Podia ser até 4, mas dois, vamos colocar 3, vai. Aí, pô, com a minha idade, eu multipliquei. Eu passou de 140 guarda-chuva. É guarda-chuva pra caramba. Vou montar uma loja de guarda-chuva. E você? E tem gente que tá aqui, trabalha de Uber, de táxi, 99. Pode dizer também quantos já achou também. Interessante.
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0: Quer ir no show do Thiaguinho? Quer? E com alguém especial? Tô sorteando agora aqui na Triple 13-3219-1055. Basta você dizer, participar na enquete mandando áudio. Quantos guarda-chuvas você já perdeu na vida? Fazer uma conta aí por ano e tal. Obrigado. Ah, Silvana. É. Olha. Ah. Não.
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0: guarda-chuva tá rendendo, gente. Tem gente achando que eu tô brincando. Não é, é verdade. Olha no meu Instagram pessoal, você já segue a rádio, arroba Rádio Tri FM, né? Segue o meu também, dá essa moral pra mim, pô, arroba Rick Locutor, R-I-C-K-Y Locutor. Tá lá nos meus stories. Eu perdi, hoje fui fazer uma, tive um compromisso de manhã, tomei mó chuva, carregando coisa que eu ia postar no correio. Olha, tomei uma, não sei onde tá. Mas também sabe o que acontece comigo? Às vezes eu guardo ele e não sei onde eu guardei. Porque eu penso assim, agora eu não vou perder, deixa eu guardar, e aí acabou. Aí chega uma época do ano lá que não tem nada a ver, eu vou lá, olha aqui um guarda-chuva. Acontece isso comigo, viu? Bom dia. Ah. Fala, garoto. Não compro. Olha, sei não, de repente é uma boa, viu? Bom dia. Pura. Foi? Ah, isso aí é certo. Paro a chuva, eu esqueço. Verdade. Bom, eu nunca emprestei guarda-chuva. Mas tem essa. Tem. Perdeu. Perdeu bastante. Tá bom. Bom dia. Andréia. Sim. Ah, isso aí é uma modalidade nova. É verdade. Fala, não, peraí, para, Joios, para ela aí, para. Vamos caguetar. Você é a Andréia do Guarujá, né? André, vou voltar o teu áudio um pouquinho. Grava outro se você tiver online. Fala o nome da mulher que você emprestou. Não vai voltar, né? Sim. Sim, entendi. Se você quiser, manda o nome dela que a gente coloca aqui, vai. Bom dia. Mari, você já falou, Mari, mas tá bom, vamos outro aqui. Bom dia. Fala, Bruna. Ah. Imagina. É, isso é normal. Quantos por ano? Ficou? Mas quantos? Quantos? Vamos fazer uma conta. Meu, é bastante. Eu tô ganhando de todo mundo aqui. Eu sou mais atrapalhado. Eu já passei de 140. Eu calculei 143 mais ou menos também. Eu sou mais velho que vocês, né? Vai, gente, manda áudio aí que eu quero saber quantos guarda-chuva você já perdeu por ano, mais ou menos. Último aqui pra tocar a zapichote. Fala, paixão. É, né? Tá brincando? Você tá brincando? Você esqueceu da própria loja que comprou? Esse é demais.
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Tri FM tá na Tri, tá na melhor, é Luan Santana, Olho Marrom na Tri. Você sabe que o Luan Santana tá com a moral, né? Luan Santana tá assim com uma moral absurda, ele continua naquele modo, né? Chegou, lotou. É impressionante. Claro, ele tá em. Ele tá bem, ele não tá mais no pico. No pico, vamos dizer assim, da audiência, no pico do hype, né? Como se fala nas redes sociais. Mas eu vou te dizer que ele tá mantendo uma média muito grande, né? Inclusive, ele bateu um recorde de público lá em Itu. Teve um rodeio de Itu, justamente comemorando 20 anos do evento lá, né?

0: Fortaleza. Então, assim, pro tempo de carreira dele, ele não é mais aquele, não tá mais aquele. Porque tem um pico, né? Aí atinge, como se fala na aviação, voo de cruzeiro. E aí vai indo e tal. Ele tá naquele voo de cruzeiro. Ele não caiu ainda. Mas ele não tá subindo mais. É isso que eu quero dizer. Mas ele tá mantendo. Isso é que é importante. Porque às vezes a pessoa fazer sucesso é uma coisa, né? Comemorar, fez sucesso. Aí a pessoa relaxa, aí desmarca uns shows, não vai. Não, ele cumpre e cumpre certinho no horário, atrasa o mínimo, né, possível, tolerável, que ele faz de atraso. E ele trata os fãs de uma maneira incrível, né? Eu acho que isso aí faz, a propaganda faz, né, o boca a boca. Ele é muito gente boa. Muito gente boa nos bastidores. Tanto com a gente, a imprensa, a gente já viu, né, ele no frente a frente. Ele é verdadeiro, eu acho que a palavra é essa. Quando a pessoa é verdadeira, tipo o Thiaguinho, o Péricles também quando veio aqui, o Dodô quando veio aqui, são pessoas que tratam bem de verdade. Não trata bem porque a gente é do rádio, da TV, ou porque tem que tratar o fã. Trata porque gosta do que faz. E a gente sente isso, né? E o Luan é esse tipo de gente. Já volto já. Fica aí na Tri. 10h37, vou tocar Maiara e Maraíza. Fica aí.
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3: Agora 20 para as 11.

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0: Valeu,
1: música lindíssima, Valeu, faz um milagre em mim.
0: Maravilha.
1: Pique Novo Regis Danese.
0: Faz um milagre em
1: Agora
0: mim.
1: Vamos virar o clima.
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1: Mr. Elton John.
4: Hi.
1: Fez o show ontem, né?

0: foi a do Elton John, que a gente ouviu aqui na Tri com Dua Lipa Cold Heart, encontrando o Gilberto Gil depois lá de não sei quantos anos, lá nos anos 90 que eles se encontraram. Ele chamando o Gilberto Gil de lenda. Olha, é um respeito pra música brasileira. Ele já falou várias vezes que adora a música brasileira. E a gente adora o Elton John. É muito legal. É sucesso internacional. A Tri toca Cold Heart. Gente, eu já perdi em média na minha vida 140 guarda-chuvas. É muita coisa. Época assim que chove, para, eu esqueço, deixo na... Sei lá, eu entro no consultório, então tem aqueles negócios que a pessoa põe pra você colocar o guarda-chuva. Tem uns que é até chique. Você entra, tem um plástico. Você coloca no plástico, né, o guarda-chuva, e põe lá naquele depósito lá, um negócio redondo, cilíndrico. Aí quando você vai embora, eu não vou lembrar de guarda-chuva. Não lembro. Só se tiver um toró. Se tiver sem chover, fica lá. E aí eu já calculei. Como eu perco tipo 2, 3 por ano, eu acabei de perder um, postei até nos meus stories lá no Rick Locutor, R-I-C-K-Y, Locutor, tá lá. Aí eu comprei outro já pela internet. Aí eu quero saber, a gente tá perguntando, valendo o show do Thiaguinho, dia 19, às 8 da noite no Santos Convention Center, pista premium, você e um acompanhante de abertura do Suel. Quantos guarda-chuvas você já perdeu na vida?
1: Me chamo Alberto, sou do Guarujá.
0: Fala, Alberto.
1: Estuário, Vicente Carvalho. Eu acho que na minha vida eu já perdi por volta de uns 200 guarda-chuva pra mais.
0: 200?
1: Em escola, trabalho, ônibus.
0: Meu Deus!
1: Em qualquer lugar. A gente acaba esquecendo de
0: guarda-chuva. É guarda-chuva pra caramba, hein? É, rapaz.
2: Fala, Rick. Pô, aconteceu comigo o último assim que eu perdi. Perdi não, tem 5 guarda-chuva em casa. Aí minha filha foi desfilar, né, no 7 de setembro.
0: Sim.
2: Lá na Bartolomeu de Gusmão, na praia, né?
0: Sim.
2: Na última segunda-feira eu saí de casa, tem 5 guarda-chuva, não levei nenhum. Cheguei lá. Eu, minha cachorrinha pequena, Yorkshire, minha esposa.
0: Sim.
2: Chegamos lá, uma chuva danada. E putz, sem guarda-chuva, a gente parou debaixo do posto. Falou assim, falei pra minha filha, fica aqui com a tua escola, nós vamos lá comprar e daqui a pouco a gente volta.
0: Ah, já tô
2: rindo. Fomos comprar lá na Pedro Lessa.
0: Sério?
2: O guarda-chuva, paguei 25 pau no guarda-chuva fuleiro.
0: Ah, 25 pau é fuleiro.
2: Cheguei pra ver o desfile, já tinha acabado o desfile da minha filha.
0: Ah.
2: E a chuva tinha parado, e parou de chover. Imagina, prejuízo, 25 reais a menos, não tava chovendo e não vi minha filha desfilando. Um abraço, que é o Gabriel Cardoso.
3: Desculpa. Bom dia, TFM. Rapaz, você foi falar de guarda-chuva uma hora dessa.
0: Por quê?
3: Eu já perdi uns 30 guarda-chuva, cara.
0: É
3: uns
0: pouco.
3: Uns 30, tranquilo.
0: É pouco.
3: Aí você tá falando de guarda-chuva.
0: É.
3: Eu fui agora procurar o guarda-chuva que eu tava na parte da manhã. Rapaz, cadê o guarda-chuva? Mais um, agora é 31.
0: 31!
3: Um abraço, Tri, aqui é o Lucas Silva Lima.
0: Desculpa,
3: do Sabor.
0: Cara, eu tive que rir.
3: Um abraço.
0: Vou procurar meu guarda-chuva. Vai lá, tive que rir, não aguentei, cara. Acabou de perder. Bom dia.
4: Eu sou o Everton, sou motorista de aplicativo.
0: Fala,
4: Everton. Não tive que perder o guarda-chuva, não, mas as pessoas esquecem muito no carro.
0: Esquece aí, né?
4: Agora, já acabou de falar aqui.
0: Ah.
4: A mulher acabou de esquecer o guarda-chuva aqui no carro, agora aqui, ó.
0: Deixou aí?
4: O guarda-chuva no carro. Pessoal, esquece muitas coisas no carro.
0: Vê aí, chave, como é que é. É
4: bolsa,
0: bom?
4: Mochila, sacola.
0: Mas dá pra devolver. Coisa. Não dá
4: mas
0: pra
4: é
0: devolver.
4: É bem difícil eu esquecer alguma coisa.
0: Como é que funciona se a gente esquecer no Uber? Eu agora fiquei curioso. Que ainda não esqueci no Uber. Mas como é que faz? Tem como a gente entrar lá no aplicativo, falar com o motorista, mandar mensagem ou acabou, não vai achar mais? E o motorista consegue? Explica pra mim aqui.
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8: Olha, eu bem antenada na melhor rádio, hein? Meu, não consigo descrever quantos guarda-chuvas eu já perdi na vida. Inclusive, eu tive a capacidade de, tipo, da maior chuva, descer do ônibus e deixar o guarda-chuva no ônibus e ter que ir chegar no trabalho toda molhada. É, eu tenho que andar com o guarda-chuva amarrado, porque eu sempre perco, de verdade. Nota eu, hein?

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0: casa no finalzinho da sua manhã, quando ela souber. São 11h06. Vou te dar convite pro show do Thiaguinho. Quer ir no show do Thiaguinho? Com a Tri? Claro que você quer. Você é um acompanhante, pista premium, um setor mais próximo do palco. Tem uma ala especial ali. Banheiro ali já só pra quem tá ali na pista premium. É bacana demais. Tá, e vai ter abertura do Suel, dia 19 de setembro, às 8 da noite. 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Mas eu tô perguntando, quantos guarda-chuvas você já perdeu na vida? Eu perdi vários guarda-chuvas. Lá no meu Instagram, Rick Locutor, R-I-C-K-Y, Rick Locutor, tudo junto, tem lá nos meus stories, lá, vai lá ver. Vai dali, eu pensei, vou perguntar isso na rádio. Como é que é esse negócio de guarda-chuva?
1: Fala, Rick. Fala, galera da Tri FM.
0: E aí?
1: Diego Lima, motorista de aplicativo. Cara, em relação à enquete aí, eu nunca perdi nenhum guarda-chuva. Por quê? Porque eu só uso capa de chuva.
0: Ah, é?
1: Beleza? Valeu, Tri. Quero os convites aí.
0: Olha um aí, abraço. Capa de chuva, uma boa saída.
1: Fala, Rick. Tudo bem? Em relação aí, eu sou motorista de aplicativo. Quando as pessoas esquecem alguma coisa no carro, a gente tem contato, tem como entrar em contato, sim. Porém,
0: tem?
1: As pessoas não respondem.
0: Ah.
1: Teve uma ocasião que uma senhora esqueceu uma bolsa, né? E ficou 3 dias comigo. No quarto dia, eu falei, ah, vou abrir a bolsa pra ver o que tem. Quando eu abri, tinha o tamanho de um brinquedo, sabe esses brinquedos de gente grande? E pra devolver, eu coloquei pra a sobrinha dela. Maior vergonha, Rick. Valeu, um abraço.
0: Ela falou que era da sobrinha. Mas eu quero saber, você entregou o brinquedo ou não entregou o brinquedo?
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1: Agora 11:09 na Tri.
4: Pô, Rick, bom dia, entreguei, né, irmão? Isso não me pertence. Valeu.
1: Ele entregou. 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

0: Você continua respondendo. Valendo o show do Tiaguinho. É só mandar áudio aqui pro Rick na Tri pelo 13-3219-1055. 13-3219-1055. Quantos guarda-chuvas você acha que você já perdeu na vida? Faz uma média por ano, época de chuva e tal. Já perdeu tipo 2, 1, 2, 3. Eu já perdi 3. E aí, pela minha idade, dá mais de 140, gente, ó.
1: Bom dia. Me chamo Celeste.
0: Dia.
1: E sobre a pergunta aí de quantas vezes perdi o guarda-chuva, eu nunca perdi nenhum.
0: Nunca?
1: Abraços a todos.
0: Nossa, Celeste, nunca perdeu. Parabéns, você tá de parabéns. Acho que é a primeira, né? Aí a Ariane tá aqui de volta, Ari. Você já me falou, já perdeu alguns, mas agora tem gente dando dica pra usar capa de chuva pra não perder.
2: É uma boa, é uma boa.
0: Não, capa é uma
2: de
0: boa?
2: Chuva é uma boa. Ainda mais essa semana, né, que vai ser bastante chuvosa.
0: Vai
2: inclusive,
0: continuar.
2: Eu vim aqui pra falar
0: fala,
2: sobre
0: fala,
2: isso, viu?
0: Por favor, fala.
2: É porque hoje tivemos uma manhã difícil aí no trânsito, transtornos, ruas alagadas, morros em estado de atenção. Agora a chuva parece que deu uma trégua pela manhã, mas a gente segue acompanhando, né? Até porque ela pode voltar a qualquer momento. A previsão é de chuva pelo menos até o próximo final de semana. E os reflexos continuam em alguns pontos aqui da Baixada Santista.
0: O que está acontecendo por aí?
2: Pois é, olha, aqui em Santos os morros estão em estado de observação, sem ocorrências. Na cidade de Cubatão, a Avenida Tancredo Neves permanece interditada no sentido Casqueiro por conta de alagamentos. E a Vila São José ainda tem pontos com água acumulada. Em São Vicente, há registros de alagamento em trechos das avenidas Augusto Severo, Marechal Deodoro e Capitão Luiz Antônio Pimenta, além do viaduto Mário Covas, sentido Vila Margarida. A rua Marechal Mascarenhas de Moraes segue interditada entre a Avenida Rondon e a rua Montese. Em Bertioga, Itanhaém e Peruíbe, não tem registro de ocorrências relevantes e a orientação é evitar as áreas alagadas e acompanhar os alertas da Defesa Civil. Aqui na cidade de Santos, o ponto mais crítico foi a Nossa Senhora de Fátima,
0: sim,
2: que ficou interditada.
0: Ficou interditada, ali é um ponto que realmente tem alagamento, então evitem já, porque agora tem ouvinte aqui, Ariane, fazendo pra você, o rádio ao vivo é isso. Nunca nada vai substituir o rádio, não tem IA, não tem nada. São 11h21 da manhã, vou fazer a pergunta aqui pra Ariane.
2: Pergunte.
0: Ah, tem ouvinte falando aqui com você, atenção. A Dani tá perguntando. Vai chover, tem pergunta que não quer calar. Vai chover no dia do show do Tiaguinho ou é cedo pra falar?
2: Olha, ainda é cedo pra falar, né? A previsão ela vai se concretizando conforme vai se aproximando.
0: Uhum.
2: A previsão é de chuva constante pelo menos até sexta, sábado de manhã.
0: Tá.
2: É,
0: isso dá quarta,
2: por enquanto,
0: quinta, você dez,
2: por
0: dez, doze.
2: Por enquanto tá. Tem previsão de chuva pro final de semana, não com a intensidade de hoje, uma
0: certo.
2: Chuva mais leve, mas conforme vai se aproximando, a gente confirma a previsão.
0: Mais
2: porém, o importante é que lá dentro do show do Tiaguinho é calor humano garantido, muita
0: isso é verdade,
2: festa,
0: isso é verdade.
2: Muita energia e não chove lá dentro também.
0: Não,
2: né?
0: O local é sensacional, né? O Santos Convention Center tem toda a estrutura, então pode ficar tranquilo, viu, Dani? Mesmo se chover, a gente.
2: O agora... Tiaguinho faz parar.
0: Vai, não pode esquecer o guarda-chuva.
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0: FM, tá na Tri, tá na melhor, Matheus e Cauã, Anitta, ao vivo e a cores na Tri. Sabe aquela coisa de casamento não terminou porque não deu certo? Né? A pessoa fala, ah, terminou, ah, porque não deu certo. Então, o Bonner, William Bonner, não concorda com isso, não. Ele fala do casamento dele com a Fátima Bernardes e disse assim, pô, foram 26 anos juntos, né? 3 filhos, uma vida construída. Tá rolando esse papo na internet aí. Como é que você olha pra tudo isso e fala que não deu certo? É um ponto de vista, né? Você que tá também aqui, nem o Bonner, separado e tal. Muita coisa deu certo lá durante um tempo. Mas é que as pessoas querem dizer, tipo, que dá certo, Bonner, é ficar com a vida até com a pessoa até o final da vida. Eu não sei se existe mais isso. Você acha que vai existir mais isso? Casal chegar... Isso é outra enquete pra outro dia, hein? Que a enquete hoje é do guarda-chuva. Mas segundo Bonner, até a separação foi tranquila. Que teve respeito. Já faz quase 10 anos que eles se divorciaram. Cada um seguiu sua vida. Continuam se falando. Se encontram. Eles têm filhos em comum, né? Precisa ter esse lado aí. Precisa ter esse lado bom aí. Achei interessante esse jeito de enxergar a coisa. Nem tudo que termina significa que deu errado, né, gente?
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0: Pena que você já namora. Marcos e Belucci na tri. Agora 11h44. Hoje a gente tá brincando aqui com essa chuva toda, né, gente? Valendo o convite pro show do Thiaguinho, eu perguntei: quantos guarda-chuvas você acha que já perdeu na sua vida? Pelo 13-3219-1055.
1: Rick, nos meus 51 anos, eu creio eu que eu devo ter perdido mais de 150.
0: 150?
1: Porque desde a minha adolescência que eu perco.
0: Já vai perdendo.
1: Inclusive, teve uma vez que eu pendurei um guarda-chuva de cabo no ônibus, que o ônibus estava cheio. E eu desci e o guarda-chuva ficou pendurado. Eu vi o ônibus indo embora.
0: E viu o guarda-chuva lá?
1: Olha, então... Eu desisto.
2: Bom dia, Rick. Aqui é o Cauê da Aparecida.
0: Fala, Cauê.
2: E quantos guarda-chuvas eu já perdi, eu não sei. Eu sei que ainda bem que eu ouvi isso aí, tive que voltar na fisioterapia, porque eu tinha esquecido mais um.
0: Peraí, não entendi. Peraí. Tá muito baixo. Joilson, dá um jeito aí. Não tá 1.5. Não, Jô, não tá. Põe de novo ali dessa parte que ele falou. Abaixa a trilha toda. Abaixa. Aí, deixa no vazio, vai.
2: Aparecida. Quantos guarda-chuvas eu já perdi, eu não sei. Eu sei que ainda bem que eu ouvi isso aí, tive que voltar na fisioterapia, porque eu tinha esquecido mais um.
0: Ele ouviu e tinha esquecido. Ele ouviu a rádio e tinha esquecido. Aí, tá vendo? Ajudamos.
3: Bom dia, TFM. Ai, quem fala é o Matheus Roberto, da Guilhermina, na Praia Mateus. Grande, motorista de aplicativo.
0: Vamos, como é que é?
3: Cara, sobre essa coisa de esquecer guarda-chuva, eu acho que eu já devo ter perdido mais de 40.
0: Bastante.
3: E sobre essa questão de o que acontece quando esquece no nosso veículo aqui na Uber, a gente é acionado

0: aquela que é a música do Thiaguinho.
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2: Ela é muito fã do Thiaguinho e nós, os pais, querem um Vale Night, né? Pra ir no show do Thiaguinho.
1: Tá bom.
2: E eu quero responder a enquete de hoje.
1: Fala.
2: Quantos guarda-chuvas eu já perdi, meu? Quantos invernos eu já vivi? 37.
1: Nossa, cada inverno, cada...
2: Tá na 30, tá na melhor.
1: Tá no lucro. Eu já perdi 2, 3 por ano.
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3: Tri FM agora 10 pro meio-dia.

É Jorge e Matheus aqui na Tri. A gente vai encerrando porque precisamos entregar no horário para o horário eleitoral gratuito, obrigatório no rádio. Mas nós vamos continuar no nosso aplicativo. Você que tá no rádio convencional, bota no celular, bota aí no aplicativo, na internet também, que você vai ouvir a gente. Quem tá levando o par de convites, atenção, para o Tiaguinho, dia 19 de setembro, às 8 da noite, no Santos Convention Center, promoção da Tri, é Maria Virgínia Godoy Nascimento! É Maria Virgínia, boa sorte, bom show pra você, a gente se fala depois do horário político.

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3: Começa agora.

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0: pra você pelo 13-3219-1055, valendo dois pares de convite para a 22ª edição do Arte Mundi, Feira Mundial de Artesanato no Santos Convention Center. O evento já tá rolando, vai até o dia 13 de setembro. Mais de 100 estandes com artesanato nacional e internacional, moda, decoração, calçados, acessórios, gastronomia. É muito bacana, você tem que aproveitar. Tem uma programação toda cultural também. Se você tá afim de ir nesse evento, então é só participar aqui comigo, escolhendo na sequência premiada. E tá dificílima. Eu já olhei as músicas. Tá dificílima. Vai abrir com Gustavo Lima, Luiz Fonsi, Vagabundo. Essa eu não sei mesmo qual vai ganhar. Murilo Huff, Deixa Eu. Ian e Dilsinho, A Gente Separou. Aí Maiara e Maraísa, A Culpa É Nossa. E Henrique e Juliano, Devia Ser Proibido. Uma delas vai voltar. Qual você acha?
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0: 3219-105, concorra a dois pares de convite para a extraordinária feira Arte Mundo. Em artesanato nacional e internacional. Agora vem Maiara e Maraíza, a culpa é nossa. Henrique Juliano devia ser proibido. Qual que você acha que vai ganhar, hein?
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0: Sabia que ia ser difícil. Tem três músicas empatadas. Peraí. Duas agora. O pessoal tá votando, o pessoal quer ir nessa edição do Arte Mundi aí, ó. É uma feira de artesanato, que tem artesanato do Brasil, mas tem de todo mundo. É diferente essa feira, é muito legal, é bem concorrida. Então você pode votar durante o intervalo, não esquece de deixar o nome completo. Tem gente que votou, não deixou o nome. Nós vamos fazer agora o sorteio no intervalo, ó. Henrique Juliano devia ser proibido. A culpa é nossa, Mayara e Maraíza. Antes, Ian e Dilcinho, a gente se separou. Deixa eu do Murilo Ruf, Gustavo Lima e Luiz Fonsi. E aí, você vai? De Gustavo Lima e Luiz Fonsi, Murilo Ruf, Ian e Dilcinho, Mayara e Maraíza, Henrique e Juliano. Escolhe aí, vai.
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1: Oi, gente, meu nome é Beatriz e eu fui a ganhadora da promoção para escolher o nome do galinho da Tri FM. O nome que eu dei foi escolhido, Joquinha, vocês gostaram? E eu ganhei, melhor de tudo, né, gente, um vale-compras no valor de R$800. Valeu, Tri, tô muito feliz.
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0: uma feira muito legal. São dois convites, tô falando pra vocês. Vocês têm que participar porque essa feira é top. É um evento que tá rolando, vai até dia 13. São mais de 100 estandes e tem artesanato nacional, que é maravilhoso, mas tem internacional também. É diferente, decoração, calçados, acessórios, gastronomia, né? Ou seja, comes e bebes, programação cultural. E quem vai na faixa por conta da Tri é a Josiane Freire dos Santos Oliveira. Ela votou nessa aqui, ó.
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1: Um alô pra Virgínia, que tá no Parque Estuário. Obrigado a Renata, no Campo Grande, em Santos. Alô, Vera, obrigado na PG também, ligadinha na Tri. Mislene, Cubatão, Vila Natal. Ah, no Parque Ibitarão, em São Vicente. A Vanessa, ô Vanessa, valeu, valeu. Valeu, Vanessa, também no Ribeirópolis, na PG. Luan Alves, obrigado, Luan. Obrigado também a Sandra, tá participando com a gente, participando lá de São Vicente. Obrigado, Sandra, trabalhando, rica. Eu sou Marcelo Reinaldo de Carvalho. Um abraço, Marcelão. Obrigado ao Matheus também. Tá aí, boa tarde, no bairro Cachoeira. Gente, já tem pede aí, hein? Você pode pedir aqui pela Tri, pelo 13-3219-1055, no pede aí da Tri.
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0: agora 1 hora mais 12 minutos. Vamos com tudo. E tá na hora de você pedir a sua música aqui na Tri, pelo 13-3219-1055. Participa com a gente, a gente tá esperando.
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0: 1:15.
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Vem comigo, Rick, até as duas aqui. Vem, vem. Agora é hora de pedir música. Tô te esperando.

0: Pedido da Maria de Fátima no Campo Grande, peão todo tatuado.
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0: 3FM tá na trita na melhor.
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Rick, eu sou a Stephanie, tô trabalhando agora na enseada aqui no Guarujá. Toca pra mim a música da Taylor Swift, Fate of Ophelia, é isso aí, The Fate of Ophelia, vamos lá.

0: tarde pra você. A gente espera, a previsão é de muita chuva ainda, né? A gente espera que a previsão erre, porque tá perigoso, além dos transtornos, tá perigoso nas encostas. Se você mora em um local perigoso, a encosta, a Defesa Civil pede pra ficar observando, hein? Observe e entre em contato.
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1: Agora 20 para as duas. Como é que tá a sua tarde? Espero que esteja tudo bem. Você sabe que tá uma loucura. A Tri tá sorteando ingresso pro show do TH, do Thiaguinho, né? Meu, vocês não fazem ideia aqui. Como é que é? Como é esse WhatsApp? É muita gente. É muita gente querendo participar das promoções da Tri e pedindo sucessos, né?
2: Bom dia, Rick. Bom dia, Tri.
1: Bom
2: Tudo
1: dia.
2: Bem?
1: Boa tarde.
2: Olha, tá vendo hoje? Por enquanto eu não preciso falar escondido, porque eu ainda não tô no trabalho. Então eu consigo mandar áudio.
1: Ela mandou mais cedo.
2: Eu pedi uma música, Pensamentos Intrusivos.
1: Vamos ouvir.
2: E queria oferecer pra minha prima, Dani Fontes, porque a gente é muito fã do Thiaguinho. E pra começar o dia, nada melhor do que essa boa música.
1: Ela mandou mais cedo.
2: Faz um favor pra mim, Henrique. Fala pra ela responder no WhatsApp que ela não me responde. Eu tô chamando ela faz horas e ela não responde. Então dá esse recado pra ela, pra mim, tá bom?
1: Oh,
2: e me ajuda a participar do sorteio do show do Thiaguinho. Um beijão.
1: Querida, um beijo pra você, pra família. Olha aí, Dani. Responde a prima, Dani, olha aí.
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0: Ana Castela na trita, Ana trita na melhor, agora 10 para as duas, já já as últimas de hoje.
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0: Tri FM agora 1:53.

0: Alegria FM, tá na trita, tá na melhor, são 2 horas em ponto. Vem cá, Toninho, vem cá, Flavinho, vamos fazer uma bagunça aqui. Juntou os três pião aqui, rapaz.
1: Ô, Flávio Filho!
0: Cara, a gente tá com a saudade de você, hein? Que
1: prazer,
0: férias.
1: Tá de volta aqui na família Tri.
0: Olha, eu tô vendo, eu não posso falar, mas eu já sei qual é a charadinha.
1: É surpresa.
0: Eu já sei, né, Flávio?
2: Ô, Rick, boa tarde pra
0: boa
2: você.
0: Tarde,
2: boa tarde, Toninho, seja bem-vindo de volta.
1: Obrigado.
2: A negociação pra renovação do contrato do Toninho.
0: Por isso que demorou?
1: Demorou.
0: Foi isso.
2: Além de pegar férias de 3 meses, teve que sentar com a chefia no colo ainda, teve que sentar no colo pra poder chegar num acordo mensal pra poder renovar o contrato.
0: Você aí, sequestrado. Eu imagino o seguinte, no final, tu deve ter dado o valor e falou pra pessoa o quê? Qual é a frase que você falou?
1: Responde aí, vai me pagar, ó, entendeu?
2: Ele deu, ele deu, ele deu, viu?
1: Tô aqui de volta, obrigado pelo carinho de todos,
0: olha,
1: todos os ouvintes.
0: Se preparem, porque a pegadinha tá incrível. E a pegadinha, você sabe, ela é campeã de audiência. O Flávio não gosta que eu olhe e fale o prêmio antes, mas eu vou olhar. Dá licença, ele tá aqui do meu lado. Deixa eu olhar.
2: Você
0: pode. Vou olhar, Flávio.
2: Hoje você
0: pode. Ih, ó, vai travar o WhatsApp. Eu vou fazer aquela pergunta pro Rick ir embora e deixar o Flávio aqui com a charadinha com o Toninho. Hoje é quarta-feira. Olha pro seu pauzinho aí. Olha pro pauzinho do combustível do carro. O pau, como chama? Ponteiro, né?
1: Ponteiro.
0: Fala o pauzinho. Ponteiro. Olha o pauzinho.
2: Que susto agora, tá, meu pauzinho.
0: O pauzinho tá caído ou tá levantado? Olha aí. Tchau.

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0: logo mais às 7 da noite. E hoje, mais do que nunca, ele está de volta e merece, merece, merece. Ouçam, ouçam.
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0: E não é que o cara retornou? Fala, Toninho!
2: Ah, ô, Flávio Filho! Obrigado, obrigado de coração pelo carinho de todos os ouvintes, da família Tri, da minha família. Gratidão! E é o que eu falo, retorno divino a todos!
0: O cara voltou completamente rejuvenescido, turbina recarregada.
2: Com certeza, e falando em ouvintes, Leandro Losso, é especial na minha vida, obrigado pelo carinho ouvindo a Tri. Tá o Paulo também, motorista de Uber, a minha irmã Nana, o André e o Enzo lá no Jardim Rio Negro. Maitá, Samaritá, ela passa por ali, Flavinho? Todos os comércios ligadinho na Tri, lá na área continental de São Vicente e no recanto da Vovó Rosa, tá a Dona Dora, a Dona Jaira, lá no Japuí e Nossa Senhora Aparecida tá lá também. Um beijo no coração dessas senhoras maravilhosas que é no sítio Vovó Rosa, lá no Japuí, e todos os ouvintes da Tri.
0: E o cara tá de volta,
2: com contrato, certeza.
0: Contrato renovado.
2: Renovado, já charadinha já renovada. Assinado, né? Com certeza. Ah. Bora de charadinha, Flavinho.
0: É o que mais você sabe fazer, né?
2: Por que a mulher não pode ser eletricista? Responde aí!
0: Por que que a mulher não pode ser eletricista?
2: Por que, Flavinho?
0: Não sei.
2: Às 16 horas, vocês vão saber aqui na Tri.
0: Ah, tem aí aquele vale combustível no valor de R$100 e também par de convites de cinema pro Cine System lá na Praia Grande, no Litoral Plaza Shopping. E ele está de volta, Toninho, motorista feliz, aqui na Tarde da Tri, a tarde mais gostosa, feita todinha pra você. Toninho, repete a charadinha, Toninho!
2: 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Responde aí!
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0: gostosa pra você com o Luan Santana. Vamos lá, agora 2h24.
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0: É, e o Toninho retornou e com ele a charadinha do motorista feliz. Vamos lá, tem vale combustível e tem também convites de cinema pro Cine System. Diga lá, Toninho, a charadinha de hoje, meu querido, por favor, vai.
2: Por que que a mulher não pode ser eletricista? Responde aí!
0: E aí, por que que a mulher não pode ser eletricista? Arrisca um palpite aí, esse vale combustível pode ser seu. Vale combustível no valor de R$100 e também um par de convites de cinema pro Cine System. Tô aguardando você, vai 13-3219-1055.
2: 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Responde aí!
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5: Opa, agora 2:42. Uma ótima tarde pra você que tá aí acompanhando a programação da Tri. A charadinha do Toninho, motorista feliz, continua. Daqui a pouquinho ele dá o ar da graça. E eu lembro a você que tá valendo aqui hoje aquele par de convites de cinema pro Cine System lá na Praia Grande, no Litoral Plaza Shopping. Mas ainda o vale combustível no valor de R$100. Muito bem, as informações do futebol chegando agora na programação da Tri com a apresentação da jornalista Ariane Rocha. Oi, Ariane, boa tarde.
6: Boa tarde, Flavinho, boa tarde pro ouvinte da Tri FM. E olha, temos bola rolando neste momento. Barcelona jogando aí pela Champions League, vencendo por 2-0 no Camp Nou o Feyenoord. Então, o Barcelona aí é o jogo que está no intervalo, né? E o Barcelona vencendo por 2-0. Rafinha e

0: marcaram para o time catalão. E mais tarde tem decisão na Vila Belmiro. Santos e Atlético Mineiro se enfrentam às 19h pelo jogo de ida das quartas de final da Copa Sul-Americana. O Peixe chega embalado por 2 vitórias seguidas e tem Rodinei relacionado pela primeira vez. Cuca não conta com Neymar e Barrial, que estão lesionados, além do Rony suspenso. A tendência é de Gabigol comandando o ataque santista. E esse jogo, né, que acontece hoje na Vila Belmiro, lembrando que o Santos vem de vitória por 3-2, mas esse é apenas o jogo de ida. O time que tem a provável escalação com Gabriel Brazão, Igor Vinícius, Willian, Luan Pérez e Escobar, Christian Oliva, Gustavo Henrique, Gabriel Bontempo e Roleiser, Cabadeiro ou Rodinei e Gabigol. E do outro lado, o Atlético Mineiro vem de derrota no Brasileirão, que encerrou uma invencibilidade superior a 100 dias, mas vive um bom momento aí no mata-mata. Está na semifinal da Copa do Brasil, competição que o Santos já foi eliminado, e também agora tem a Sul-Americana na mira. Daqui a pouquinho eu volto com outras notícias. 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
1: Olá, boa tarde na Tri, agora 3:02.
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1: Agora é hora da previsão do tempo, mais uma vez com a participação da jornalista Ariane Rocha. Diga lá, Ariane.
4: Olha, Flavinho, tivemos algumas horas bem chuvosas, né? Com volume grande de água em toda a Baixada Santista. Daqui a pouco a gente vai dar mais detalhes aí sobre os transtornos ocasionados aqui na região. E a chuva deve persistir em toda a Baixada Santista, pelo menos até a próxima sexta-feira, não deve parar de chover. Para amanhã, os termômetros sobem um pouquinho mais, podendo chegar a máximas de 24 graus, mínimas de 20 graus, com chuva durante todo o dia e também durante toda essa madrugada. Já os ventos sopram de sudeste a uma velocidade de até 8 km por hora e rajadas de até 16 km por hora. Daqui a pouquinho eu volto com outras notícias. 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
1: Esse é o cara.
2: Olá, vamos juntos ao vivo até logo mais às 7.
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2: Boa tarde, meu querido Flavinho Filho. Boa tarde a todos. Charadinha do motorista feliz. Por que que a mulher não pode ser eletricista? Responde aí! Essa é a charadinha da tarde hoje com a participação do Toninho, motorista feliz. Pois é, ele tá de volta. Todo mundo participando aqui pelo nosso WhatsApp, respondendo aí então a charadinha do motorista feliz e concorrendo ao Vale Combustível e também ao par de convites de cinema pro Cine System. Toninho, repete a charadinha na tarde de hoje, por favor.
4: Por que que a mulher não pode ser eletricista? Responde aí!
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5: Vou ser sincero com você, acho que pra mim já deu.

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1: É, a charadinha do motorista feliz continua. O Toninho tá de volta. E olha, hoje você participando, respondendo a charadinha da tarde, tem vale combustível no valor de R$100 e também aquele par de convites de cinema pro Cine System lá na Praia Grande, no litoral Plaza Shopping. Você, é claro, não vai ficar de fora. E aí, Toninho, qual que é a charadinha na tarde dessa quarta-feira? Conta pra gente aí, por favor, vai.
2: Por que que a mulher não pode ser eletricista? Responde aí!
1: Por que que a mulher não pode ser eletricista? Essa que é a charadinha mesmo, Toninho? Então vamos lá. Todo mundo participando, todo mundo interagindo aqui no Zap da Tri, vai. 13-3219-1055. Participe e boa sorte!
2: Por que que a mulher não pode ser eletricista? Responde aí!
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10% daquilo que você procura em alguém. 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
2: A charadinha do motorista feliz continua. Todo mundo participando aqui, concorrendo ao Vale Combustível e também aos convites de cinema pro Cine System. Boa tarde, Toninho. Fala, garoto. Cadê o Toninho?
3: Boa tarde, meu querido Flavinho Filho. Boa tarde a todos. Charadinha do motorista feliz. Por que que a mulher não pode ser eletricista? Responde aí!
2: Ai, o Toninho arruma cada uma. Agora no retorno ele quer saber por que que a mulher não pode ser eletricista. E aí? Você tem um palpite? Todo mundo participando aqui no Zap da Tri. Vai, eu tô aguardando você. 13-3219-1055. Tem Vale Combustível. Tem convites de cinema pro Cine System. Toninho, repete a charadinha mais uma vez, Toninho, por favor.
3: Por que que a mulher não pode ser eletricista? Responde aí.
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0: 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O meu muito boa tarde pra você. Agora 3:37.
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0: nome que eu dei foi escolhido, Joquinha, vocês gostaram? E eu ganhei, melhor de tudo, né, gente? Um vale-compras no valor de R$800. Valeu, Tri! Tô muito feliz!
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3: Boa tarde, meu querido Flavinho Filho. Boa tarde a todos. Charadinha do motorista feliz. Por que que a mulher não pode ser eletricista? Responde aí.
4: Ah, essa é a charadinha do motorista feliz. É a última chamada, hein? Daqui a pouquinho, entre todos os participantes, vamos estar sorteando aí o Vale Combustível e também aquele pazão de convites de cinema pro Cine System. Você, é claro, não vai ficar de fora. É a charadinha do motorista feliz que está no ar. Toninho, repete a charadinha, por favor, Toninho.
3: Por que que a mulher não pode ser eletricista? Responde aí.
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0: Obrigado.
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4: Muito bem. Aproveitar que ele retornou, né? Vamos matar a saudade. Fala, garoto.
5: Aô, Flavinho Filho, chegou a grande hora, o grande momento. Mas antes vou mandar um beijo especial pra Taá e pra mãe dela. É, a mãe dela é motorista de vans escolar lá na Praia Grande. Ela é ajudante da mamãe, que legal. Um beijo e todo carinho de todos os ouvintes. A loja do Fabiano aqui no centro. Eu passei ali na Frei Caneca Japonesa. É 56 anos de cidade ali, de loja. E 56 anos ouvindo a Tri. A Tri tem 45. Ela já ouvia antes de estrear a rádio. É, nossa japonesa é diferente, né, Flavinho? Um beijo no coração da senhora, obrigado pelo carinho, viu, japonesa?
4: Ai, Toninho.
5: É, fala meu nome não, fala que é japonesa. Eu falei, é tudo igual. Tá tudo certo. Um beijo no coração e vamos de charadinha, Flavinho. O grande momento da resposta da charadinha de hoje. Valendo o quê, Flávio Filho?
4: Ah, o Vale Combustível no valor de R$100 e também aquele par de convites de cinema pro Cine System lá na Praia Grande.
5: Abastece o carro e vai pro cinema.
4: Opa, que gostoso.
5: Chique, hein?
4: E depois?
5: Ah, aí é só pipoca. É, garoto. E eu perguntei na tarde de hoje, por que a mulher não pode ser eletricista? Resposta!
4: Por que que a mulher não pode ser eletricista?
5: Isso, a japonesa não soube explicar, Flavinho.
4: E aí?
5: É brincadeira, não? Por quê?
4: Fala.
5: Porque ela leva 9 meses pra dar luz. Aí
4: é muito,
5: demora demais.
4: É muito tempo,
5: vai, né? Ficar 9 meses no apagão, né, Flavinho? Aí não dá,
4: a luz,
5: né?
4: De velas, a luz.
5: Como
4: de velas.
5: Como é que a mulher vai ser eletricista? Não tem jeito. 9 meses pra dar luz, Flavinho.
4: A javela também.
5: É brincadeira.
4: Né? A javela.
5: Fala nisso, um beijo pra Bia, né? Que foi mamãe. Vovô tá todo feliz aqui.
4: Ah, então
5: e
4: tá bom.
5: E pro Manuel.
4: Ah.
5: É, Manuel.
4: Mas então, como é que é a charadinha?
5: Por que que a mulher não pode ser eletricista? Por quê? Demora 9 meses pra dar luz, Flavinho. Demora demais.
4: Entendeu aí ou não?
5: Entendeu aí ou não? Quem foi a sorteada aqui?
4: Fala aí, Vale Combustível e também.
5: Opa,
4: os convites de cinema.
5: Pera, tu achará aqui, ó.
4: Minha
5: Flávia
4: charada.
5: Da Silvia Cruz, é isso?
4: Deixa eu ver aqui.
5: Eu tô sem óculos, Flavinho.
4: Ai, caramba.
5: É brincadeira.
4: Flávia da Silva Cruz, é.
5: Aê,
4: isso aí.
5: Aê, parabéns.
4: Se deu bem. Parabéns, Flavinha. O Vale Combustível e o par de convites de cinema é o presentão pra você aqui na tarde de hoje.
5: Quarta-feira que vem eu vou visitar, sabe quem? Galvão Bueno, aguarde.
4: É mesmo?
5: Vem a charadinha do Galvão.
4: Já tá pronta?
5: Já tá pronta. Produzida. Caramba. Cheguei com tudo.
4: Você tá de volta mesmo?
5: Com certeza.
4: Eu não tô nem acreditando.
5: Responde aí. Entendeu aí ou não?
4: Eu não tô nem acreditando.
5: Um beijo no coração, Flavinho.
4: Só quarta-feira
5: só
4: agora?
5: Só quarta-feira. Tchau.
4: Tchau.
5: Beijo.
4: Tchau. Valeu, Toninho. Valeu, pessoal. Muito obrigado.
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0: Frequência premiada tá no ar aqui na Tarde da Tri. Tem pares de convites, dois pares de convites para a 22ª edição da Arte Mundi, a Feira Mundial de Artesanato lá no Santos Convention Center, até o dia 13 de setembro. Presentão, hein? As candidatas da tarde de hoje, anota aí. Danilo e Davi, a número 1, Apaga, Apaga, Apaga. Eu Te Seguro, a música número 2 com o Panda. Música número 3 com o Pixote no meio do processo. Gaivota, número 4, Jorge Mateus com Mateus e Cauã. E pra finalizar aqui, tem Cleiton e Romário com Zé Felipe, Se Eu Te Perdoar. E aí, qual é a música que você mais gosta aqui na sequência premiada na tarde desta quarta-feira, dia 9 de setembro, hein? Apaga, Apaga, Apaga. Eu Te Seguro no meio do processo. Gaivota ou Se Eu Te Perdoar? Agora é com você, vai, 13-3219-1055 e tá no ar.
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0: 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Sequência premiada. O sucesso do Panda. Eu te seguro.
1: Eu te seguro.
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0: da Arte Mundi, a Feira Mundial de Artesanato. Vale muito a pena. Tem dois pares de convites aqui esperando por você. 4 e 18, a indicação número 4 na sequência premiada. Vem aí com Jorge Mateus e Mateus e Cauã. Gaivota.
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2: Olá, meu muito boa tarde pra você que tá aí acompanhando a programação da Tri, agora 4h28.
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2: O Minuto Tri Notícias está no ar com a apresentação da jornalista Ariane Rocha. Oi, Ariane, boa tarde.
6: Oi, Flavinho, boa tarde para você e para o ouvinte da Tri. A Baixada Santista concentrou alguns dos maiores volumes de chuva do estado nesta quarta-feira. Em 12 horas, Santos liderou o levantamento da SP Águas com 61 milímetros, seguida por Guarujá, São Vicente, Bertioga e Cubatão. A chuva provocou alagamentos e transtornos no trânsito. Em Santos, a Avenida Nossa Senhora de Fátima ficou intransitável em um trecho e a CET implantou desvios. Em Cubatão, a Avenida Tancredo Neves foi interditada no sentido Casqueiro. Com a trégua da chuva, agora à tarde, a água começou a baixar em alguns pontos. E a Justiça Federal condenou a União a indenizar em R$110 mil um jovem de São Vicente pela morte da mãe por Covid-19. A mulher trabalhava na maternidade municipal na linha de frente da pandemia e morreu em julho de 2020. A decisão considerou comprovada a relação entre o trabalho e o contágio. Filho único, o jovem tinha 18 anos quando perdeu a mãe e vai receber R$50 mil de uma vez, além de 6 parcelas anuais de R$10 mil. A União recorreu, mas a decisão foi mantida pelo TRF3. A qualquer momento eu volto com outras notícias. 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
5: Volta a qualquer momento na programação.

0: fila! Se deu muito bem, tá faturando aí dois pares de convites para a 22ª edição da Arte Mundi, a Feira Mundial de Artesanato lá no Santos Convention Center, até o dia 13 de setembro. Parabéns então, Priscila Roberta Fernandes dos Santos, a vencedora. Eu te seguro, a mais pedida, sucesso com o Panda, a campeã aqui, na sequência premiada da Tri.
1: 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O sucesso do Panda, eu te seguro. Eu.

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7: 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Faltam 18 minutos para as 5.
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1: Começa agora a nossa próxima atração, é o Happy Hour no ar até logo mais às 7 da noite, edição desta quarta-feira, dia 9 de setembro. Tá tudo bem por aí? Que bacana, eu sou o Flavinho Filho, ao vivo, comandando aí a programação da Tri até logo mais às 7 da noite, claro, agradecendo o carinho em contar com a sua audiência. Sejam todos muito bem-vindos, tá na Tri, tá na melhor! E hoje, o convidado aqui no Happy Hour é um ator. É um ator hoje o convidado aqui do De Quem é a Voz. Hoje tem Vale Combustível de presente pra você, mais aquele par de convites de cinema pro Cine System lá na Praia Grande, no Litoral Plaza Shopping. É, bom final de tarde de quarta-feira para todo mundo que tá aí acompanhando a programação do 105,5. E agora, tá no ar...
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começo do programa que hoje teremos aí um ator como convidado aqui no Happy Hour. Quem será o dono da voz? Quem será o convidado de hoje? Tá valendo de

0: de cinema pra você que responde. Quem é o ator? Qual o nome do convidado de hoje aqui no Happy Hour? Se liga!
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2: E durante todo aquele momento, todo aquele processo, a partir do próprio trabalho que o Gabriel propunha, essa conexão foi estabelecida e foi sendo aprofundada à medida que a história e a carreira da peça foram caminhando. Eu me lembro que alguns anos depois, quando eu encontro o Ron pro nosso Hamlet...
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0: É um ator. Você sabe qual o nome dele? Aliás, atualmente, ele está no elenco da novela Por Você, é isso? Ah, mas ele também já fez novelas de sucesso também. É, 98, 99. Depois a gente dá mais algumas dicas em relação ao convidado de hoje. Portanto, esse é o ator aqui, convidado no Happy Hour da Tri. Você sabe quem é ele? Atualmente, ele faz parte do elenco da novela das 7, Por Você. Quem é ele? Eu tô esperando você aqui no Zap da Tri. Vai, 13-3219-1055. Tem vale combustível? Claro que tem. Tem convites de cinema? Tem também. É só você participar aqui, hein? 13-3219-1055. Esse é o Zap da Tri. E daqui a pouquinho, na volta do intervalo comercial, a gente retorna com o Happy Hour.
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3: 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Um bom final de tarde pra você. Agora 5h25.
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0: E você sabe que acompanhando a nossa programação, você tem a chance de estar com o nome na lista VIP para curtir dia 19 lá no Santos Convention Center, o showzaço do Thiaguinho. Vale muito a pena!
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0: E os prêmios não param. Agora você que participa aqui no De Quem é a Voz, respondendo quem é o ator convidado de hoje, você concorre no final do programa ao Vale Combustível. Tem o Vale Combustível de presente pra você e também um par de convites de cinema pro Cine System. Basta responder quem é o dono desta voz. Quem é o convidado de hoje aqui no Happy Hour? É um ator, hein? É um ator!
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3: E durante todo aquele momento, todo aquele processo, a partir do próprio trabalho que o Gabriel propunha, essa conexão foi estabelecida e foi sendo aprofundada à medida que a história e a carreira da peça foram caminhando. Eu me lembro que alguns anos depois, quando eu encontro o Ron pro nosso Hamlet...
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0: Bom, entre os trabalhos desse ator, tem um aqui interessante. No ano de 1998, ele fazia parte do elenco de Ilda Furacão. Ele interpretou o

0: aí, se você sabe quem é o convidado de hoje, eu tô aguardando você. Manda mensagem pelo nosso WhatsApp. 13-3219-1055. E aí, de quem é a voz?
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0: 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Tri FM, faltam 15 minutos para as 6.
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1: É hora de conferir a previsão do tempo e a previsão para amanhã, quinta-feira. Conta pra gente aí, Ariane. É você aqui na programação da Tri.
5: A chuva deve persistir em toda a Baixada Santista, mas os termômetros sobem um pouquinho mais. Para essa quinta-feira, as máximas podem chegar a 24 graus e mínimas de 20 graus. A chuva diminui um pouco o volume nessa madrugada, mas amanhã também deve chover bastante. Os ventos sopram de sudeste a uma velocidade de até 8 km por hora e rajadas que podem chegar a 16 km por hora. Daqui a pouquinho eu volto com outras notícias. 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
1: Ah, e aí, como vai? Tudo bem? Vamos juntos, você e o Flavinho Filho, ao vivo nesta quarta-feira, até logo mais às 7 da noite. Vem comigo!
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1: Olá, meu muito boa noite pra você que tá aí acompanhando a programação da Tri. É, tá na Tri, tá na melhor. Agora 6h15, o ator convidado de hoje. É, ele tem uma carreira, olha, muitos trabalhos ele executou já. E atualmente, ele faz parte do elenco da novela Por Você também. Atualmente, ele tá na novela Por Você, a novela das sete que você acompanha pela TV Tribuna. Mas ele também participou do elenco de Terra Nostra, é, no ano de 99, interpretando Mateu Batistella. Ele interpretou na novela Terra Nostra o Mateu Batistella. Você sabe qual é o nome do ator? Quem é o convidado de hoje aqui no Happy Hour da Tri? Presta atenção, o convidado de hoje é esse ator aqui, ó.
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2: E durante todo aquele momento, todo aquele processo, a partir do próprio trabalho que o Gabriel propunha, essa conexão foi estabelecida e foi sendo aprofundada à medida que a história e a carreira da peça foram caminhando. Eu me lembro que alguns anos depois, quando eu encontro o Ron pro nosso Hamlet...
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1: Bom, agora que você já sabe quem é o dono da voz, quem é o convidado, basta

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0: participando. O ator convidado de hoje, ele faz parte da novela Por Você. Aliás, o elenco principal da novela das sete Por Você, da TV Globo, conta com a Sheron Menezes como protagonista interpretando a Bela. E o convidado de hoje, ele interpreta o advogado Gabriel. Na novela Por Você, o convidado de hoje, o dono da voz, ele interpreta o advogado Gabriel. E aí, quem é o dono da voz aqui no Happy Hour da Tri nesta quarta-feira?
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2: E durante todo aquele momento, todo aquele processo, a partir do próprio trabalho que o Gabriel propunha, essa conexão foi estabelecida e foi sendo aprofundada à medida que a história e a carreira da peça foram caminhando. Eu me lembro que alguns anos depois, quando eu encontro o Ron pro nosso Hamlet...
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0: Olá, o meu muito boa noite para você que tá aí acompanhando a nossa programação. Agora faltam 25 minutos para as 7.
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0: do Gabriel. É isso aí. Você sabe o nome do ator? Quem é o convidado hoje aqui no Happy Hour? Se liga!
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2: E durante todo aquele momento, todo aquele processo, a partir do próprio trabalho que o Gabriel propunha, essa conexão foi estabelecida e foi sendo aprofundada à medida que a história e a carreira da peça foram caminhando. Eu me lembro que alguns anos depois, quando eu encontro o Ron pro nosso Hamlet...
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0: Valeu!

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2: Tri FM, faltam 8 minutos para as 7. Boa noite.
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0: Tiaguinho, pra finalizar o nosso Happy Hour, dia 19, ele vem aí, hein?
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0: Bom, mas agora eu quero agradecer a todo mundo que participou respondendo aqui o nome do ator convidado, né? O Tiago Lacerda, ele que tá interpretando aí o advogado Gabriel na novela Por Você. Tiago Lacerda, então, o convidado de hoje aqui no Happy Hour da Tri. É ele mesmo.
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2: E durante todo aquele momento, todo aquele processo, a partir do próprio trabalho que o Gabriel propunha, essa conexão foi estabelecida e foi sendo aprofundada à medida que a história e a carreira da peça foram caminhando. Eu me lembro que alguns anos depois, quando eu encontro o Ron pro nosso Hamlet...
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0: Bom, vale combustível e também um par de convites de cinema. Sai aqui pro Robson Caetano Vieira. Alô, Robinho! Aí, garoto! Se deu bem! É o sortudo nesta quarta-feira aqui no Happy Hour da Tri. Robson Caetano Vieira. E assim, a gente encerra a nossa participação aqui nesta quarta-feira, dia 9, agradecendo imensamente o carinho de sempre em contar com a sua audiência. Continue por aqui, todo mundo sabe, tá na Tri, tá na melhor. O Pablo é o próximo, ele comanda a programação da Tri logo após o intervalo comercial. A todos, o meu muito boa noite. Continue sempre junto com a gente aqui no 105,5. Amanhã a gente se fala mais uma vez às 2 com a Tarde da Tri. Valeu, turminha. Grande abraço. Até
1: você
0: amanhã.
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1: Boa noite pra você que tá com a gente aqui na Tri. Vamos lá, agora sim. É isso aí.
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1: Dá largada pra mais uma noite, noite de quarta-feira aqui na Tri. Já vida, hein? Choveu hoje cedo, hein? A chuva amainou, mas diz que tem alerta de chuva ainda para os próximos dias. Ficar de boa, né? Vamos ouvir a Tri aqui para relaxar. O dia foi complicado, amanhã principalmente, muito complicada em muitos locais aqui na nossa Baixada Santista. Vamos que tá na hora da sequência premiada.

0: 4 convites para a 22ª edição do Artimonde. É a Feira Mundial de Artesanato no Santos Convention Center. Tem mais de 100 estandes, vai ter até domingo, viu, no Santos Convention Center. Mais 100 estandes, tem artesanato nacional, internacional, moda, decoração, calçados, acessórios. Tem muita coisa legal para você passear com a sua família, são 4 convites. Atenção para as músicas, me diga qual é a melhor. Cleiton e Romário com Zeneta e Cristiano é a primeira, Não Namora. Depois tem Eduardo Costa, Imagina Eu. Aí Sorriso Maroto, 80 anos. Ed Brito com Samuel, Toda Mulher. E Diego Vitor Hugo, Beijei a Cura. São as 5 músicas, os 5 sucessos da nossa sequência que a gente ouve agora aqui na Tri. Boa noite.
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Sorriso Maroto, 80 anos, aqui na sequência premiada na Trick, teve Eduardo Costa, imagina eu, e Cleiton e Romário com Zé Neto Cristiano, não namora, 7h19 aqui na Trick, faltam duas para completar a sequência, 7h19, atenção, Ed, Brito e Samuel vem agora, toda mulher, e depois Diego e Vitor Hugo, beijei a cor.

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0: Obrigado, Vitor Hugo. Beijei a cura aqui na trilha. Vamos ver qual a melhor, né? Vamos ver aqui qual que vocês indicaram que a gente vai tocar de novo. E vou sortear já já os convites para Arte Mundi, tá bom? 7h27 na Tri. Boa noite.
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0: 7:30, estamos de volta aqui na Tri. É isso mesmo, sequência premiada no ar. Bom, já ouvimos as 5 músicas, agora só falta tocar melhor, né? Melhor que vocês escolheram aqui pelo WhatsApp da Tri. E também vou dar um presente aqui. Já comigo, vamos sortear 4 convites para a Arte Mode, Feira Mundial de Artesanato no Santos Convention Center. Vai até domingo, hein? Mais de 100 estantes. Artesanato nacional, internacional, é coisa pra ver que não acaba mais. Moda, decoração, calçados, acessórios, gastronomia, é, tem coisa pra comer também, velho. Tá pensando o quê? Quem leva é Zilda Ribeiro de Lemos.
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0: Alô, Zilda! A Zilda que é do Santa Maria aqui em Santos. Puxa, Zilda, que legal, hein? Ganhou convites pra família toda. São 4 convites pro Arte Mode. Então você pode passar amanhã, quinta ou sexta-feira, são 2 dias para retirar. Quinta ou sexta-feira, das 2 às 3:30 da tarde, retira aqui na Tri. E aí no fim de semana, de boa, vai passear com a família lá no Arte Mode, ver um montão de coisa legal, tá bom? Parabéns, Azildo, um beijão para todo mundo que participou, muito obrigado. Vamos tocar melhor que vocês indicaram aqui na Tri pelo WhatsApp da Tri.
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Fred Fabrício na Tri 738. Tá na Tri, tá na melhor. É o Bubuzinho quebrando aquele coração de pedra. Boa noite. Era.

0: Guilherme Benuto com Panda. Eu duvido aqui na 3744, mais tarde, 10 da noite, tem aquele pagodinho gostoso na pagodeira aqui na 3 FM. Olha, e tem convites pra ver o Thiaguinho. Tem um par de convites, pista premium, pra você ver o show do Thiaguinho no dia 19 de setembro, com a abertura do Suel no Santos Convention Center. Promoção exclusiva na 3 FM, que é a rádio mais TH do Brasil. E já sabe, né? Aquela lista VIP bacana com acompanhante da Tri. Você vai ficar na pista prêmio, pertinho do Suel primeiro, depois pertinho do Thiaguinho. Vai ser uma noite maravilhosa. E tem um par de convites hoje. A gente faz aquele quiz do samba, aquela pergunta super simples de responder, né? E todo mundo que responde concorre aí um par de convites, tá bom? Na pagodeira começa às 10 da noite.
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7: Bom, a noite tá até gostosa aqui nessa quarta-feira, 15 no centro de Santos, 19 graus a temperatura. Boa noite. Faltam 11 minutos para as 8 da noite. É hora de informação na Tri com ela, a nossa jornalista Ariane Rocha.
8: Oi, Pablo. Boa noite para você. Boa noite para o ouvinte da Tri. A Baixada Santista concentrou alguns dos maiores volumes de chuva do estado nesta quarta-feira. Em 12 horas, Santos liderou o levantamento da SP Águas com 61 milímetros, seguida por Guarujá, São Vicente, Bertioga e Cubatão. A chuva provocou alagamentos e transtornos no trânsito. Em Santos, a Avenida Nossa Senhora de Fátima ficou intransitável em um trecho e a CET implantou desvios. Em Cubatão, a Avenida Tancredo Neves foi interditada no sentido Casqueiro. Com a trégua da chuva, agora à tarde, a água começou a baixar em alguns pontos. E a Justiça Federal condenou a União a indenizar em R$110 mil um jovem de São Vicente pela morte da mãe por Covid-19. A mulher trabalhava na maternidade municipal na linha de frente da pandemia e morreu em julho de 2020. A decisão considerou comprovada a relação entre o trabalho e o contágio. Filho único, o jovem tinha 18 anos quando perdeu a mãe e vai receber R$50 mil de uma vez, além de 6 parcelas anuais de R$10 mil. A União recorreu, mas a decisão foi mantida pelo TRF3. A qualquer momento eu volto com outras notícias. Tá na Tri, tá na melhor.
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7: Boa noite! Faltam 10 minutos para as 8. Tá tudo bem na sua noite de quarta? Amanhã já é quinta, em véspera de sexta, velho. Semana curtinha?
9: O sucesso está.
7: Kleber e Cauã.
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1: Boa noite pra você que tá com a gente aqui na Tri.
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1: O melhor do sertanejo nessa quarta-feira pra você aqui na Tri FM. São as 5 melhores, as 5 que o pessoal mais gosta, as favoritas da quinta-feira, uma atrás da outra, 8 e 5 agora. Bora ouvir o melhor do sertanejo?
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0: Rádio Top 5, Guilherme Benuto com Luan Santana. É o 467, 8h20 aqui na Tri. Embalo rapidão, já estamos de volta com a noite da Tri.
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2: Bora tocar um sucesso romântico aqui? Essa música aqui vou contar pra vocês, viu? Ela é do Naldo.

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0: Israel Rodolfo, aquela greve de beijo. Faltando agora 3 minutinhos para as 9 da noite, está chegando a hora extra, uma hora de música sem intervalos comerciais. Hora extra é só para quem está online. Quem está ouvindo a Trip? Pelo aplicativo aí no seu celular, no seu smartphone, ou então pelo nosso site trifm.com.br. Galera do 105,5 fica com a voz do Brasil. 10 da noite tem Na Pagodeira e à noite aqui na Tri é uma criança.
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